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1: Bom dia, são 7:05, 7:05. Estamos começando o nosso informativo Bom Dia Independência. Estamos aqui pela Rádio Independência FM, Rádio Maravilha FM Crateus, que está em parceria. Estamos vivenciando 7 de julho de 2026. Agora, nesse momento, estamos com 22 graus ainda, né? A máxima vai para 33 graus. E é friozinho sempre nas madrugadas, né? Hoje chegou a 20 graus entre 5 e 6 horas. Com as nossas tabelas aqui de pagamento, temos só o pagamento de aposentados e pensionistas com final zero hoje. Então, hoje o final zero do pagamento, né, dos aposentados e pensionistas. O programa pede, o programa Bolsa Família começa dia 20.

0: E são 12 horas e 7 e 7, né? São 7 e 7. E nós temos aqui a notícia nacional, né? Que tem aí repercutido: é que o Itamaraty é o órgão do governo, o órgão que cuida das relações internacionais, alerta, né? Que pode ter forças, né? Ação militar aqui no Brasil. Então, vamos acompanhar a ação militar americana, né? Aqui no Brasil. Vamos acompanhar.
1: Itamaraty alerta para risco de EUA usar força militar no Brasil. Ministro aponta impactos à soberania com classificação de facções. Luiz Cláudio Ferreira, repórter da Agência Brasil. Em pelo menos duas respostas a requerimentos de informações de deputados federais, o Itamaraty alertou para o risco de ações militares dos Estados Unidos no Brasil após a classificação das facções Comando Vermelho 105 e Primeiro Comando da Capital PCC como organizações terroristas. A possibilidade do uso da força militar dos Estados Unidos em território brasileiro, alerta o documento mais recente, enviado em 1º de julho e assinado pelo ministro das Relações Exteriores, Mauro Vieira, em resposta a requerimento de informação do deputado Evair Vieira de Mello, Republicanos ES. No texto enviado ao Congresso, o chanceler afirma que a classificação pode gerar impactos relevantes para a economia.

0: 105 como organizações terroristas. Na semana passada, o Departamento de Tesouro daquele país sancionou duas pessoas e três empresas brasileiras acusando-as de supostos vínculos com o PCC. Ainda na resposta ao deputado Evair Vieira, o ministro reforçou que a classificação unilateral poderia ser invocada como justificativa para ações extraterritoriais sobre instituições brasileiras, em particular no âmbito financeiro, migratório e penal. Há, ademais, o risco de uso da força militar do Zauá contra o território nacional, reitera o ministro. Mauro Vieira destacou em sua resposta que não houve comunicação formal dos Estados Unidos ao Brasil sobre a intenção de designar facções criminosas brasileiras como terroristas. Ele considera ainda que essa classificação não apresenta benefícios para a segurança dos países. Militarizar a agenda. Além da última resposta, o ministro já havia chamado atenção para o risco de uso de força militar pelo Zauá em território brasileiro em um documento datado de 29 de maio deste ano, direcionado ao deputado Capitão Alberto Neto, PLAM, que também apresentou um requerimento de informação ao Itamaraty sobre o tema. No plano estratégico e econômico, tal reclassificação tenderia a militarizar a agenda regional de combate ao crime organizado, elevar custos de compliance das empresas e do sistema financeiro nacional e penalizar atividades ilícitas, afirmou. Confusão. O chanceler destacou que, dada a amplitude dos termos aplicados na legislação de contraterrorismo do ZEUA, podem haver sérias implicações para cidadãos brasileiros nas searas financeira, migratória e penal, para além do potencial uso da força militar. Trata-se, portanto, de medida que tem impactos relevantes sobre a soberania do Brasil. O ministro avalia que, além de não gerar benefícios concretos, a classificação das facções como terroristas pode prejudicar a cooperação entre forças policiais dos dois países, ao introduzir confusão entre dois fenômenos claramente diferentes à luz da legislação brasileira: o crime organizado e o terrorismo. Relacionadas. EUA sancionam brasileiros e empresas alegando vínculo com PCC. Classificar PCC e 105 como terroristas favorece o crime, diz secretário. 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
1: Agora nós vamos trazer aqui essa matéria, as pessoas entender a audiência que teve nos Estados Unidos sobre a tarifa de 25%, as tarifas que os Estados Unidos estão impondo aqui no Brasil. Vamos acompanhar.
0: Entenda a audiência do ZEUA sobre tarifas de 25% a produtos brasileiros. Ao menos 40 entidades e empresas se inscreveram para participar. O escritório do representante comercial dos Estados Unidos, Suster, do nome original inglês, realiza nesta segunda-feira 6, em Washington, a primeira audiência pública sobre a proposta estadunidense de sobretaxar produtos exportados pelo Brasil em 25%. Ao menos 40 entidades e empresas brasileiras e estadunidenses se inscreveram para participar da sessão, previsão para se estender até esta terça-feira, 7. Entre as organizações brasileiras credenciadas para apresentar seus argumentos durante a audiência estão a Confederação Nacional de Agricultura e Pecuária do Brasil, CNA, o Conselho Brasileiro de Exportadores de Café, CCAFE, a Confederação Nacional da Indústria, CNI, União da Indústria de Cana-de-Açúcar e Bioenergia Única, Confederação Nacional de Agricultura e Pecuária do Brasil, CNA, Embraer, entre outras. O senador Flávio Bolsonaro também consta entre os inscritos a participar amanhã. Instaurada em 15 de julho de 2025, a análise estadunidense dos atos, políticas e práticas brasileiras se debruça sobre seis aspectos: comércio digital e serviços de pagamento eletrônico, tarifas preferenciais, combate à corrupção, proteção da propriedade intelectual, acesso ao mercado de etanol e desmatamento ilegal. Cada participante terá até 5 minutos para defender os argumentos já apresentados ao Uster contra ou a favor da taxação. Ao final deste tempo, representantes do escritório estadunidense poderão fazer perguntas adicionais que julgarem necessárias. A investigação do Ulster foi proposta com base na chamada Seção 301 da Lei de Comércio dos Estados Unidos, de 1974, que permite ao governo norte-americano investigar práticas comerciais de outros países que considere desleais ou prejudiciais aos interesses estadunidenses. Notificado no início de junho, o Estado brasileiro contestou os argumentos dos que defendem o tarifaço das exportações brasileiras e as conclusões preliminares do Ulster. Em um documento enviado ao escritório, o Itamaraty argumentou que as práticas comerciais brasileiras não prejudicam os EUA e as empresas estadunidenses. Na manifestação diplomática, o governo brasileiro pede que os Estados Unidos se abstenham de impor medidas unilaterais em virtude da investigação em curso. O Ulster não estabelece o nexo legal exigido entre um ato, política ou prática concreta do Brasil e um ônus ou restrição identificável ao comércio dos EUA sustenta o governo brasileiro, apontando que as conclusões preliminares do escritório comercial saltam da discordância em relação às escolhas soberanas do Brasil para conclusões de que tais escolhas são irrazoáveis e de afirmações generalizadas de desvantagem comercial para a conclusão de que o comércio dos EUA está sendo onerado ou restringido. Isso é insuficiente para justificar uma ação nos termos da Seção 301, acrescenta o governo brasileiro, alegando que a legislação estadunidense não autoriza o uso a impor medidas comerciais apenas por discordar das escolhas políticas de outro país soberano. Relacionadas. Exportações aos EUA crescem pela primeira vez após tarifaço de Trump. Brasil confirma nova rodada de negociação com EUA sobre tarifas. Brasil rebate EUA e diz que tarifaço prejudicaria empresas americanas. 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
1: Tá aí, né, gente? Toda essa. Isso que está acontecendo. Essa questão da. Das tarifas, né, que o Brasil está negociando para ver se eles reduzem ainda mais as tarifas, onde que o senador pré-candidato, Flávio Bolsonaro, disse que foi para os Estados Unidos para tratar de tarifas, né, sendo que ele mesmo faz com que imponha as tarifas, né, fica mandando cartas para os Estados Unidos, contra a soberania brasileira, né, contra o Brasil, e depois ele tenta ir lá consertar para dizer que é o bonzinho, para dizer que só ele que sabe negociar, para dizer que é o presidente Lula que não sabe conversar. Então, esse jogo dele, esse é o jogo que ele está trazendo para a campanha dele, né, para pré-campanha e campanha dele. Nada de ter um projeto... um projeto político de melhorias, né, de melhorias para as classes trabalhadoras, melhorias para a saúde, para a educação, que esse, o papel do político é esse, é sempre trazer aí uma ideia nova. Não, a ideia dele não é boa, vou trazer um projeto político mais que contempla mais a pobreza, que seja mais acessível, inclusivo. Não, o projeto dessa gente não é esse. Não é esse. O projeto dele é justamente tentar contra a soberania para poder ir dar lá e dar uma de herói nos Estados Unidos. É isso que está acontecendo e não é possível que o povo não tenha observando tudo isso, porque hoje não tem mais nada escondido, tudo é feito aí às claras, tudo é descoberto, então está tudo aí para todo mundo perceber quem é quem na história, né? São 12 horas e... eu estou com um negócio de 12, né? Mas são 7 e 18. Vamos seguindo aqui agora, trazendo notícias sobre ProUni e a segunda seleção, né, do segundo semestre.
0: ProUni 2026. Inscrição gratuita para o segundo semestre começa nesta terça. Estudante deve ter ensino médio e ter participado do Enem 2024 ou 2025. As inscrições gratuitas para o processo seletivo do Programa Universidade para Todos ProUni do segundo semestre começam nesta terça-feira 7 e irão até sexta-feira 10. O procedimento deve ser feito exclusivamente pelo Portal Único de Acesso ao Ensino Superior, do Ministério da Educação MS. A iniciativa federal oferece bolsas de estudo integrais e parciais 50% do valor da mensalidade em cursos de graduação e sequenciais de formação específica em instituições privadas de ensino superior. O candidato deverá optar por concorrer às bolsas destinadas à ampla concorrência ou aquelas destinadas às pessoas com deficiência PCD e autodeclaradas indígenas, pardas ou pretas. Todas as informações sobre as regras deste processo seletivo estão no edital número 51/2026, publicado na última quarta-feira, primeiro, pelo Ministério da Educação MSC. Quem pode se inscrever? Para se inscrever, é necessário que o estudante tenha completado o ensino médio, participado das edições.

0: Ponto centrado ser uma pessoa com deficiência como previsto na legislação. Ponto centrado ser professor ativo da rede pública de ensino que queiram cursar licenciatura ou pedagogia. Para esses docentes, não é exigido o limite de renda que se aplica aos demais candidatos. Quem participou do ENEM na condição de treineiro, ou seja, para autoavaliação antes mesmo de concluir o ensino médio, não pode se inscrever no PRONI 2026. Além disso, é necessário que todos os inscritos se atentem aos critérios de renda exigidos para a obtenção da bolsa. Para as bolsas integrais, que cobrem 100% do valor da mensalidade, a renda familiar bruta mensal por pessoa é até 1,5 salário mínimo. Já para bolsas parciais, que cobrem 50% do valor da mensalidade, a renda familiar bruta mensal por pessoa é até 3 salários mínimos. Classificação. Para fins de classificação e eventual pré-seleção no processo seletivo, será utilizada a edição do ENEM em que o estudante obteve a melhor média entre as edições de 2024 e 2025. A classificação ainda observará a modalidade de concorrência escolhida na inscrição pelo candidato por curso, turno, local de oferta e instituição, além de considerar se o candidato concorre em ampla concorrência ou as bolsas destinadas à implementação de políticas afirmativas. Resultado. O resultado da primeira chamada será divulgado no dia 15 de julho na página do PROMI. A segunda chamada será no dia 5 de agosto. Depois disso, os selecionados na primeira chamada precisam comprovar as informações de 15 a 24 de julho. Já os da segunda chamada deverão confirmar seus dados entre os dias 5 e 14 de agosto. Confira abaixo o cronograma oficial do PRONI 2026-2. Ponto centrado inscrições, 7 a 10 de julho. Ponto centrado resultado primeira chamada, 15 de julho. Ponto centrado resultado segunda chamada, 5 de agosto. Ponto centrado lista de espera, 26 e 27 de agosto. Ponto centrado resultado lista de espera, 1º de setembro. Relacionadas. ENEM, recurso de atendimento especializado deve ser feito até hoje. ENEM 2026 tem mais de 5 milhões de inscritos. 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
1: Tá aí, né, gente? Todas as notícias sobre o Enem. Não, o Enem. O Enem e também. O Enem não, o ProUni e também um pouco das informações do Enem. Todos os prazos aí que têm que ser seguidos. E agora vamos trazer mais essa matéria que a ONU alerta, né? Um evento que teve sobre a IA, né, para as crianças. Pode ser muito prejudicial para as crianças, a inteligência artificial, para todo mundo, né? Mas as crianças é mais perigoso o uso muito, uso indeterminado aí pelas crianças, que a gente vê muito hoje as crianças usando os celulares, né? E isso é um alerta à saúde pública com relação às crianças ficarem utilizando esses smartphones, esses telefones, que é o que a gente mais vê, né? Aí para os pais que fornecem às crianças esses aparelhos para que elas fiquem quietas, para que elas não façam nenhuma travessuras e assim vai prejudicando a saúde das crianças, ainda mais com essa nova era de inteligência artificial. Vamos acompanhar aqui a matéria da Agência Brasil.
0: Na ONU, Guterres alerta sobre avanço da IA e pede proteção às crianças. O secretário-geral diz que é preciso reduzir riscos potenciais. O secretário-geral da Organização das Nações Unidas, ONU, Antônio Guterres, alertou nesta segunda-feira 6 que a inteligência artificial está se desenvolvendo mais rápido do que qualquer pessoa consegue acompanhar, pedindo regras harmonizadas globalmente para reduzir os riscos potenciais, especialmente para as crianças. Uma tecnologia capaz de remodelar economias, transformar o mundo do trabalho, influenciar eleições e alterar o equilíbrio da segurança está sendo implantada mais rapidamente do que qualquer pessoa, inclusive aqueles que a desenvolvem, consegue acompanhar, disse Guterres aos delegados no primeiro diálogo global de nível governamental sobre IA realizado em

É, Bruna. A inovação precisa de limites de segurança para que a IA seja poderosa. Ela deve ser regulamentada, disse Guterres. O diálogo global da ONU sobre governança da IA, evento inaugural com duração de 2 dias, não tem como objetivo elaborar um tratado, mas discutir como estabelecer regras para mitigar os danos potenciais da IA e aproveitar suas oportunidades. Os delegados analisarão um relatório elaborado por um painel científico independente apoiado pela ONU, composto por 40 especialistas, que apresentarão as conclusões da primeira avaliação científica global e independente sobre IA. Um relatório mais abrangente está previsto para o próximo ano, juntamente com uma segunda reunião global em Nova York. Regras globais. Guterres enfatizou que regras globalmente harmonizadas sobre IA devem priorizar a segurança das crianças, após exemplos de menores sendo levados a praticar automutilação e sendo enganados por máquinas que se passam por amigos. Não permitimos que um medicamento chegue às mãos de uma criança até que seja comprovado que é seguro. Estamos todos os brinquedos. No entanto, a IA já chegou às nossas crianças, ao seu aprendizado, às suas amizades, às suas questões mais íntimas, antes que alguém tenha perguntado o que ela lhes causaria, disse. Ele pediu um compromisso de segurança infantil em IA, no qual as empresas que desenvolvem sistemas teriam de comprovar que eles são seguros antes de torná-los acessíveis às crianças. Os sistemas também não deveriam ter permissão para gerar imagens de conteúdo sexual envolvendo crianças e, quando uma criança mostrar sinais de angústia, o sistema deveria interromper sua operação e encaminhá-la a um ser humano para obter ajuda. Embora a IA ofereça oportunidades significativas, como na área da saúde, Guterres disse que as instituições mundiais não estão preparadas para máquinas que tomam decisões e que a velocidade vertiginosa do desenvolvimento da IA significa que as máquinas estão cada vez mais fazendo escolhas com pouca supervisão humana ou governamental. A internet levou 15 anos para atingir 1 bilhão de pessoas. A IA chegou lá em 2, disse Guterres aos delegados. Ele também alertou sobre a concentração dos sistemas de IA mais avançados em um punhado de empresas e países, o que significa que os países em desenvolvimento têm pouca influência no progresso da IA e correm o risco de ficar para trás. O relatório independente elaborado por especialistas científicos constatou que o desenvolvimento da IA está ainda mais concentrado, com o Zewa respondendo por 75% do poder de computação entre os 500 maiores supercomputadores de IA do mundo, e a China, por 15%. Embora, globalmente, mais de 1 bilhão de pessoas já utilizem IA conversacional semanalmente, a adoção nos países em desenvolvimento está atrasada, acrescentou o relatório. Desigualdade em IA. Guterres afirmou que, se bem utilizada, a IA poderia reduzir décadas de desenvolvimento a poucos anos, tornando-se potencialmente o grande equalizador do século XXI. Chefe do Conselho Presidencial da Líbia, Mohamed Al-Menfi, pediu que a lacuna da IA seja eliminada na África, que representa 10% da população mundial, mas tem menos de 2% dos centros de dados globais. A IA não pode ser um recurso legítimo se os países africanos não puderem fazer uso dela, disse ele, pedindo maior participação dos estados africanos na elaboração das regras para a IA. O presidente da Geórgia, Mikhail Kabelashvili, disse aos delegados que os líderes mundiais também têm a responsabilidade compartilhada de criar leis internacionais robustas para impedir que o poder da IA se torne um instrumento de controle totalitário e de uma nova tirania digital. Asterisco é proibida a reprodução deste conteúdo.

São 7h30, vamos concluir por aqui o nosso informativo, que volta amanhã, 7 da manhã. Vem aí o Café com Democracia, diretamente da Rádio TV Atitude Popular, e meio-dia estarei de volta com Independência em Forma. Até lá, bom dia.

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1: Olá, bom dia, tudo bem? Mais um programa Café com Democracia aqui na sua Atitude Popular. Comigo, Luiz Regadas, de segundas às sextas-feiras. Então, sejam todos e todas bem-vindos e bem-vindas. Venham para o YouTube aqui interagir conosco. Vocês estão aí no Facebook, fazer aqui suas perguntas. E vocês estão aí pela Rádio Bahia, Rádio Classicista Fetraes, Rádio Canudos FM Liberdade AM de Boa Viagem, Rádio Camponês FM Crateús, Rádio 25 de Maio FM em Madalena, Rádio Ação Popular da Bahia, Rádio Canã em Quixeramobim, Rádio Voz do Campo em Monsenhor Tabosa, Rádio Resistência em Mombaça, Rádio FM Independência 104.9 Independência e a Rádio Maravilha FM de Crateús. São os parceiros e as parceiras que compartilham os programas da Atitude Popular, este Café com Democracia. Conosco hoje, Adalberto Alencar, presidente da Fundação CEPEMA. Adalberto, bom dia e muito obrigado por mais um programa aqui conosco.
2: Ah, bom dia, queridos. Bom dia aos nossos ouvintes, parceiros, apoiadores. Bom dia.
1: Hoje nós iremos conversar sobre o Super El Niño. O Super El Niño está chegando. O que é o Super El Niño? Adalberto, nos últimos meses muito tem se falado sobre a possibilidade de um Super El Niño. Afinal, o que caracteriza esse fenômeno e qual a diferença entre ele e o El Niño?
2: Segundo os cientistas, né?
1: Adalberto, eu vou só falar aqui. O Jonathan vai colocar uma foto para quem está na nossa rádio escutar. Eu fiz uma fotozinha na IA ilustrativo com secas, enchentes, desastre de casas e um aspecto do aquecimento global aí. Pode ficar à vontade.
2: Bom dia. Então, o El Niño, ele é um processo, segundo o cientista, um processo normal. Você tem o aquecimento das águas do Pacífico, um processo histórico, normal, e isso interfere, tá certo, no território, né? De diferentes formas ao longo de séculos. Só que nos últimos anos, o cientista vem acompanhando a relação disso com o aquecimento global, com o aumento da temperatura, tá certo? E as mudanças climáticas, e provocando já há algumas décadas uma mudança do padrão normal do El Niño, né? Que é um fenômeno, vamos dizer assim, natural. Aquecimento da atmosfera, aquecimento da água, interfere na vida dos territórios. Né? Então, só que de algumas décadas para cá, esse processo vem se agravando, vem saindo da curva normal dele. E o que é que tem a ver isso com a vida cotidiana do nosso povo, das pessoas, da economia, principalmente nesse território aqui tropical, né? Daqui da África, você nota isso, vem notando isso nas últimas décadas, com a desorganização, com a mudança do padrão do nosso clima, tá certo? O que nós chamamos de quadra chuvosa, do que nós chamamos de quadra seca. Então, você está vendo agora na Europa, por exemplo, milhares de pessoas morreram devido às ondas de calor, ilhas de calor, ondas de calor, que perduram por dias, semanas, e vem ocasionando a morte de milhares de pessoas, além do normal do verão europeu. Né? Então, e é o Super El Niño, o próprio nome já está dizendo. Né? São momentos, nós já tivemos alguns, né, que a mudança é muito brusca. Né? Então, você vai ter consequências muito bruscas, como já tivemos alguns Super El Niño. Então, na região lá do sul e do sudeste, você vai ter a probabilidade de grandes enchentes aumenta significativamente com o Super El Niño. Né? Então, isso serve também como alerta para o setor de prevenção, para o setor de, vamos dizer, da defesa civil, porque a probabilidade aumenta drasticamente. Na região do Nordeste, semiárido, você terá mais probabilidade de grandes secas e de crise hídrica, etc., etc., ilhas de calor, ondas de calor que devem se acelerar, né? E isso tem diretamente a ver com o tema que você tratou, que são as mudanças climáticas, né? Agora, eu assisti um documentário sobre o turismo na Suíça, né? A Suíça tem os famosos Alpes suíços, né?
1: Suíços.
2: Onde as pessoas vão ter férias de inverno, né? Eu tinha uma sobrinha que morava em Lausanne e eu tive a oportunidade de conhecer parte dos Alpes suíços, né? Então, é assim, é coisa que a gente se sente, é como a Amazônia, né? A gente se sente bem pequenininho como ser humano, né? Quando a gente se defronta com aquela grandeza da natureza. E a tristeza, inclusive um turista ficou muito emocionado, ele chorou porque ele frequenta lá e não está tendo gelo, não está tendo neve.
1: É, eu passei ali também. Eu acho que é o caminho que vai para o Mont Blanc, aquele túnel. Ele, não sei se ele já é os Alpes Suíços, mas eu acho que sim. A temperatura chega a -8, -10, bem frio ali mesmo. Dentro sobreaquece do Mont Blanc, do túnel, mas fora
2: Isso
1: bonito,
2: interfere.
1: nevado.
2: Isso interfere no turismo, por exemplo, no caso da Suíça, interessa na saúde pública, interessa na vida humana, na vida profissional, na tragédia humana de ter milhares de pessoas que morreram precocemente na Europa agora. Interfere aqui na nossa saúde pública, no custo do SUS. Na região do café já vem sofrendo isso há alguns anos, interfere na inflação, destabiliza a economia e a política. Por que que destabiliza a política? O que é que tem a ver o super El Niño, El Niño, mudança climática com a política? É que interfere diretamente na produção de alimentos, entre outras.
1: Pois é,
2: Isso.
1: justamente isso que você estava falando, trazendo para o Brasil, principalmente para o nosso Nordeste, quais são esses reflexos para você continuar, por
2: Os
1: gentileza?
2: reflexos de longo prazo é que nós vamos perdendo capacidade de produção de alimentos, porque a temperatura do solo vai aumentar. E a temperatura da atmosfera vai aumentar. Então, a Embrapa e outros centros de pesquisa, universidades, já nos alertam que nessas décadas nós vamos perder a capacidade de produzir bens básicos para a nossa soberania e segurança alimentar, devido a essa mudança climática. Com o processo do El Niño, que ele também não é de todo duradouro, ele tem os seus períodos, né, dessa agressividade do El Niño. Aí você tem uma tragédia maior, né? Nós já tivemos recentemente 7 anos de seca, né? E isso interfere na produção de alimento, no preço dos alimentos. Interfere, por exemplo, no preço do café que eu estou tomando.
1: Na vida do sertanejo do campo lá.
2: E outra coisa, nós humanos, nós temos uma capacidade de adaptação maior. Mas, por exemplo, quando você pega um café, ele está milenarmente, ele tem uma faixa de umidade e temperatura que ele tem que se, que ele tem que se pautar, que ele tem que sobreviver, viver, produzir. Quando isso muda bruscamente, como é o caso lá da região de Minas Gerais, do Cerrado, que está ficando mais quente do que o café precisa para produzir. Então a produtividade cai. Tá certo? E não tem irrigação que resolva, não é só o problema de você botar água no pé do coisa, isso não resolve. Tá certo? Então afeta, né? É desde a produção de café, como a produção, a nossa pecuária, né? O preço da nossa carne, o preço do nosso leite, isso põe a inflação, os alimentos são fundamentais para o cálculo da inflação e pressiona governos e pressiona a democracia. Você passa também a ser importador de alimentos. Nós já vivemos uma situação no Ceará muito crítica, né? Eu já falei aqui em alguns programas. O Ceará hoje é importador de milho, né? O Ceará é um importador de feijão. O Ceará importa hoje fécula de mandioca, né? O Ceará importa algodão. O Ceará importa óleo, né, para a gente cozinhar. Nós somos importadores de arroz, né? O Ceará perdeu sua capacidade de produção de arroz, né? Então, quando você vê os bens básicos, das cestas básicas, o Ceará normalmente já é importador desse processo. E isso se agrava, o Ceará tem 92% no território da Caatinga. E o processo de desertificação aumenta, a gente já tratou disso em outros programas. As nascentes estão desaparecendo, o desmatamento, como na Chapada do Araripe. A Chapada do Araripe é um grande reservatório de água para vários estados, né? E inclusive para a agricultura, para áreas urbanas. Quando você desmata, né, você aumenta o processo da desertificação, perde capacidade hídrica, né? Você não tem uma fábrica de água, não dá para inventar. É a natureza que te entrega esses bens, né? Água, solo, produção de alimentos, etc. Então, isso agrava a nossa situação e é muito preocupante, preocupante para a nossa economia, preocupante para as ilhas de calor na cidade, preocupante para os acidentes, né, em áreas urbanas, que tem um custo até hoje. O Rio Grande do Sul não se recuperou e pode estar vindo mais uma tragédia para aquele território, né? E
1: E
2: nós já
1: agora.
2: tivemos isso na Bahia, nós já tivemos isso em região de Mata Atlântica, nós já tivemos isso em Guaramiranga, né? Uma enxurrada que inundou todo aquele centro. Então, isso tem um custo econômico, social, para a sociedade muito grande. O fato é que fica mais evidente que a emergência climática, isso, e a gente está tendo uma incapacidade, porque você continua aumentando o desmatamento,
1: É
2: né?
1: isso.
2: Principalmente em áreas urbanas, né?
1: É isso que eu ia
2: Fortaleza,
1: perguntar. Caso
2: diga.
1: esse fenômeno realmente se confirme, quais poderão ser os impactos mais significativos para o clima global, especialmente em relação às secas, às enchentes, essas ondas de calor, e como ficará o povo na sociedade, perdendo novamente suas casinhas?
2: Você tem hoje, por exemplo, em todos os períodos de super El Niño, você bate recorde de temperatura planetária. Então, o que nós vamos ver desse ano para o próximo é exatamente uma situação que nós estamos batendo recorde, né, dos aumentos de temperatura. Isso aumenta de novo as ilhas de calor, aumenta a mortalidade, aumenta a doença para o SUS. Isso tem um cálculo humano e econômico para a nossa saúde muito grande. E num território como o nosso, como o Cetrópico, onde você tem às vezes pouco acompanhamento, muitas pessoas vão morrer e sem relacionar isso diretamente com as ondas e as ilhas de calor. Às vezes morrem dormindo. Já é um idoso ou uma pessoa que já está com uma certa doença e esse processo é acelerado, tá certo, com essas ondas de calor. E não dá para resolver isso botando um ar condicionado na cabeça de cada pessoa. Outra questão é a questão da, como eu falei, da produção de alimentos e do acesso à água. Nós já tivemos crise. Hoje, as Nações Unidas têm a diplomacia da água. Você já tem em vários territórios pelo mundo, e aqui no Ceará, naqueles 7 períodos de seca, você já tem um conflito muito grande. Se você pegar o litoral oeste, aqui o nosso litoral, que vai até Jericoacoara, ali você já tem uma crise hídrica muito séria. Por que que você tem uma crise hídrica? Porque há uma expansão urbana enorme naquele setor, né? Cidades como Itapipoca, Paracuru, Paraipaba, Trairi, né, que estão no desenvolvimento enorme da sua área urbana, isso aumenta a demanda de água. O turismo vem crescendo naquele território enormemente, aumenta a questão da água. A indústria que tem lá, siderurgia, etc., EPS, aumenta isso também, a demanda hídrica da água. Isso aumenta esses postos de trabalho, faz com que a construção civil se estabeleça lá com apartamentos ou resortes de luxo, ou Minha Casa Minha Vida para classe trabalhadora, faixa 2, aqueles que podem comprar, aumenta a demanda de água. E a produção agrícola, né? Ali nós somos o maior produtor de coco do Brasil. E olha como é estranho isso. O Ceará exporta hoje água de coco. E 1 litro, e um pé de coco pode levar até de 70 a 100 mil litros de água por ano. Um pé de coco, um pé de coco. Um hectare de coco pode levar de 1,5 milhão a 2 milhões de litros de água por ano. Um hectare. Nós temos 42 mil hectares de coco que podem diretamente ser afetados. por ele superar o Niño, porque falta água. E o cara diz, não, mas falta água, eu faço um poço profundo. Mas o problema é que nos períodos de seco, o lençol freático, todo mundo
1: Baixo.
2: começa a usar o lençol freático baixo. Então você tem economias ameaçadas. E os paradoxos, né? O Ceará hoje literalmente exporta água. Porque para você produzir 1 litro de água de coco, você precisa de dezenas e dezenas de água. Tem alguns que até que dizem que era melhor se a gente estivesse exportando diretamente água, porque a conversão economicamente, do ponto de vista de energia, seria melhor. Então, é preocupante. Nós precisamos desenvolver políticas para atacar esse de prevenção e de médio e longo prazo, né? Nós precisamos parar com o desmatamento na Caatinga, nós precisamos parar com o desmatamento na Chapada. E é contraditório, né? Porque
1: E
2: você desmata para a produção.
1: você tem essa esperança que vai se parar diante na parte imobiliária, também pegando ali Guaramiranga, desmatando, derrubando, atingindo localidades, ou seja, especulação imobiliária é grande, as pessoas querem o outro lado do agro, quer produzir, etc. E quais seriam esses impactos próximo ano? Então a previsão será de El Niño no Ceará, ou talvez até o Super El
2: Não,
1: Niño?
2: super El Niño, a probabilidade não é nem de El Niño. El Niño ele já ocorre assim, ou mais ou menos, né, nos seus períodos. Super El Niño, mais e mais que os meses se aproximam do final do ano, está caracterizado que ele já está presente, se estará mais presente. Nós temos que prever as formas que ele estará.
1: É porque
2: E
1: você não
2: você tem uma
1: choveu até bem no
2: desregulação do
1: Ceará, né?
2: sistema global. Quando as geleiras na Suíça estão derretendo, isso é um indicador de como o sistema global planetário ele está em modificação. Então, não é só uma questão pontual. E você precisa desenvolver estratégias. Na região da Amazônia, com o governo Lula, em alguns territórios da Amazônia Legal, você conseguiu diminuir esse processo de desmatamento. O governo federal, agora recentemente, aprovou a Lei Nacional, a Política Nacional de Defesa da Caatinga. Não existia nos dois governos Lula, nos dois governos Dilma, isso não existia. Estou dizendo dos nossos governos, né? Então, isso é pelo menos um ponto. Mas nós temos um longo caminho, porque você faz um desmatamento de uma mata tropical, né, que é produtora de água, produtora de bens e serviço, e você desmata para produzir soja. A curto prazo, isso é um ganho econômico até significativo. A médio prazo, é uma tragédia para a própria soja que está ali estabelecida, né? Vai ficar mais quente, vai ter dificuldade. E aquela velha solução histórica, aquele mito nosso, né, que tudo a gente resolve com um pivô de irrigação, né? Mas essa água também, com o desmatamento, com a destruição das nascentes,
1: Ela
2: ela,
1: desaparece.
2: então, ela vai mais e mais desaparecendo. Então, você precisa de política pública. O IBAMA, por exemplo, tem atuado fortemente. A Polícia Federal, o IBAMA, né, quando tem essa independência do atual governo Lula, ela atua. O IBAMA vem atuando de forma, né, tem a foto satélite. Mas isso não é suficiente. Só o estado de polícia não é suficiente. Você precisa de políticas públicas. Nós temos muita tecnologia na Embrapa, nós temos muita tecnologia nos centros de pesquisa, nas universidades, já de adaptação climática. Você pode trabalhar com sistemas agroflorestais. Tem parte do agronegócio em relação ao café que já está sombreando o seu café para evitar essas ondas de calor. Isso dá um café de melhor qualidade. A Embrapa Caprinos em Sobral tem tecnologia de agrossilvopastoril, desenvolvido por um dos maiores cientistas do mundo, que era o professor João Ambrosio, aqui do Ceará. Faleceu precocemente, onde você equilibra, né, sistemas arbóreos com a boa alimentação. E nós precisamos desse serviço. Nós precisamos de solo, nós precisamos de água e nós precisamos de uma temperatura. Para finalizar, eu costumo dar esse exemplo. Lá em Petrolina, né, um dos grandes polos de agricultura irrigada, a produtividade de manga começou a cair nos últimos anos devido a esse processo de ondas de calor, de aumento da temperatura, mesmo a manga sendo irrigada. E a manga percebe com seus sensores a espécie que está mais quente na atmosfera. Então, eles tiveram que desenvolver um óleo vegetal
1: Salvar a manga.
2: para um protetor solar para a folha da manga, para ver se evitava que essa produtividade caísse. Está muito complexo, o custo aumenta, né, e nós temos que dar um passo adiante, tá certo? Construindo sistemas mais resilientes de adaptação climática, né? E aí nós temos algumas espécies nossas que podem ajudar muito. tantas espécies de animais. Nós temos um gado nativo muito adaptado, nós temos cabras, nosso cabra canidé na Paraíba já tem grandes propriedades envolvendo o manejo sustentável da caatinga, com espécies da caatinga, né? Nós foi importado um gado para cá, que é um gado indiano de muita adaptação, né? Então você tem formas de produção que faz esse diálogo com adaptação climática, que usa o sabiá, por exemplo, que é de muito conhecido, a madeira, né? Ele é uma espécie-chave para ela superar o ninho, para esses processos, né? Ela tem fonte de proteína, ela te produz. Uma estaca de sabiá hoje está custando entre 8 a R$ 10. E ela recupera solo, ela fixa nitrogênio, ela dá proteína, 18% de proteína na folha. Mas você tem um feijão brabo, você tem a própria jurema, você tem umas diversas espécies nossas da Caatinga, tá certo? Que servem de energia, de matéria-prima, de biomassa, de adaptação climática, né? Para reter essas ondas de calor, para reter água, né? Água é essencial para a nossa vida, para a nossa economia, e numa região como o semiárido, ainda mais.
1: Adalberto, fugindo um pouco do assunto, eu acredito que vai fugir, mas antes eu vou mandar um alô aqui para o Carlos Silva, Santa Teresa, Rio de Janeiro presente, Gilson Cancioneiro da Lua Cheia, também aqui sempre presente, participando, dando bom dia, pode dar seu bom dia, pode fazer perguntas, ainda tem tempo para fazer perguntas. Eu queria falar de uma planta, não sei se ela é benéfica em outro país, aqui dizem que ela não é muito boa, principalmente para a cidade. Mata passarinhos, vai muito atrás de água. O ninho, ele ajuda ou não ajuda nessa questão do El Ninho ou do Super El Ninho, ou não tem nada a ver? É mais uma questão assim, porque durante um período era plantando da cidade toda esse ninho. Depois começaram a tirar, parece que até a própria prefeitura já aceita que tire tranquilamente, sem sofrer penalidade. Pode falar um pouco mais nessa planta? Você tem conhecimento dela?
2: Posso, sim, eu conheço. Já na década de 90, eu trabalhei num grande projeto internacional em relação ao El Niño, né? Ela tem sua origem inicial na Índia. O ser humano é uma espécie muito, muito estranha, né? Nós somos uma espécie muito estranha. A gente sempre culpa o estagiário, né? Sempre a culpa é da natureza. Então, você já teve vários vilões nesse processo, né? O ser humano, ele se caracteriza muito por essas trocas, né? As espécies também, né? Então, tem aqueles que acham que a vida é muito pura, né? Para aqueles que são religiosos ou não religiosos, tem gente que acredita numa vida sem pecado, né? E a vida sem
1: Salvação.
2: pecado, pelo menos para os religiosos, é uma blasfêmia, né? Todos são pecadores, né? Então, sempre nós teremos erros. E a espécie humana, ela sempre viveu de trocas. E os bichos também, né? Você sempre trafegou nos territórios, desde o homem pré-histórico até as nações indígenas, negras, sempre flutuaram, né? E o vento leva semente, e os pássaros trazem semente. Você tem pássaro que sai lá do Canadá, dos Estados Unidos, e vem comer e defecar aqui na Sabiaguaba, né? E depois ele dá uma voltinha lá pelo Chile e volta. Então, por exemplo, nós temos espécies como o café, que não é nosso. Vem da África, né? E ele veio da floresta, da sombra, e o Brasil foi um dos primeiros países no mundo a colocar o café no sol. Aqui em Guaramiranga, na Meruoca, ele foi colocado na sombra. O café da Meruoca é mais antigo, tem quase 250 anos. O café de Baturité é mais novo, tem 200 anos. Né? Os dois foram colocados na sombra, mas não é daqui. Mas a manga, que a gente faz tanto da nossa cultura lá no. Na terra da minha mãe, Tremembé, em Itapipoca, e da minha avó e bisavó, você tinha uma manga espada que era fabulosa, né? Que até hoje eu tenho ela na minha memória. Também não é daqui, né? A manga não é daqui, a manga veio de fora, né? E você tem várias outras espécies que hoje estão convivendo com a gente, no nosso dia até de comestível, né? O milho não é daqui. E se adaptou aqui de forma bem, bem interessante, né? E você tem produção até de batata inglesa,
1: E o ninho é
2: chamada
1: bom
2: batata.
1: ou não é para a cidade?
2: O ninho, o ser humano, da medida que você planta, se você começa a plantar café em local errado, se você começa a fazer monocultura de café, vai dar problema. Você vai ter que usar veneno, o café vai sofrer. E isso vem acontecendo no Brasil agora, parte do agronegócio está sombreando o café, diversificando o café. Né? Que é o. Então, El Niño, se ele é plantado de forma. É como eucalipto, né? Todo mal, o eucalipto é sugador de água. O eucalipto vem, inclusive, de regiões bem áridas da Austrália, né? Uma das suas espécies. Então, nós não temos problema maior se você usa. Agora, quando você faz uma monocultura, pega um prefeito e resolve tirar as espécies nativas e plantar só El Niño, você vai ter problema. Na medida que ele está misturado com outras espécies, você tem pouca. A natureza cuida bem dele, como cuida do eucalipto diversificado, como agora tem um bocado de pessoal ocupando a pobre da Leucena. Leucena é uma planta que vem da América Central, muita proteína, alimenta os caprinos, aumenta os ovinos, e quer dizer, à medida que tu cuida da vida do manejo errado, tu culpa só a espécie. Ninguém,
1: Entendi.
2: o El Niño, né? E você, ah, ela se propaga de forma muito rápida. A natureza tem como manejar isso de forma bem legal e evitar as monoculturas. Monoculturas são, você chega em região quente hoje e você encontra naquela calçada um super, vamos dizer, um super ninho. Eu
1: Ninho.
2: vi agora, um recentemente, agora que numa escola na Serrinha, aliás, no Crais da Serrinha, um ninho de quase 20 metros, né? Coisa linda, maravilhosa. Só tem ele lá, né? E é mito também que os pássaros não podem fazer alguns ninhos lá. Tá ele lá, tá bonito. Na medida também que você planta uma outra espécie, né? Hoje nós temos déficit de árvore, então precisa ter muito cuidado. Onde tem um ninho,
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0: Você, tudo bem? Eu me chamo Cátia Oliveira, esse é o Tocando que Toca, nossa gente. Mande sua mensagem, participe aqui comigo. Eu aguardo você, aguardo a sua mensagem. E eu já vou falando com nosso amigo Anselmo. Bom dia, tudo bem?
1: Olá, Cátia, bom dia. Por favor, coloque para o seu amigo a música do Roberto Carlos, chamada Não Se Esqueça de Mim. Muito obrigado, desejo-lhe uma ótima manhã de trabalho e que Deus te abençoe infinitamente. Positividade, minha querida. Um abraço.
0: Obrigada, seu Anselmo, pelo carinho da audiência, da participação aqui comigo. Um abraço especial, tá bom? Na sequência, com seu Jorge, Quem Não Quer Sou Eu, e Abre o Portão Que Eu Cheguei, com o Gustavo Lima. Então você vai curtindo, mandando sua mensagem e já eu volto com você.

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0: Minutos, você tá na sintonia do nosso Tocando que Toca Nossa Gente. Mande sua mensagem, participe.
1: Cidade Transbordo.
0: Telefone para contato você já conhece, é o 88998029285. Com Murilo Huff, Anestesiado. Com Zeca Baleiro, Telegrama. E Ainda Te Amo com Michelle Andrade e Calcinha Preta.

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1: Agora as previsões para Áries, Touro e Gêmeos. Signo de Áries.
2: Nascidos entre 21 de março a 20 de abril.
3: Áries. O dia pode ser um lance de autoconhecimento. Saturno pede uma boa olhada interna e definição de prioridades. Seja compreensivo com quem está perto, especialmente em casa. Com o crush, evite o clima negativo e encare as questões emocionais de peito aberto. Atitudes positivas e estáveis fortalecem qualquer relação.
1: Signo de Touro.
2: Nascidos entre 21 de abril a 21 de maio.
3: O céu sugere um bom dia para planejar e enfrentar desafios. Pensar de forma organizada pode ser muito útil. Só cuidado com as palavras, para não ser mal interpretado, tá? No amor, haja com sabedoria para manter o crush por perto. Qualquer problema emocional, resolva com calma.
1: Signo de Gêmeos.
2: Nascidos entre 22 de maio a 21 de junho.
3: O dia pede seletividade nas amizades. Invista em laços autênticos e de confiança. O céu sinaliza um aspecto desafiador nas finanças. Então fique de olho nos conflitos. No amor, resolva desavenças do dia a dia com o crush. Pode ser estressante, mas tudo vai dar certo. Nos estudos, atenção é a palavra-chave.
1: Já, já voltamos com as previsões para Câncer, Leão e Virgem.
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noveleiros! Estamos chegando com os resumos das suas novelas favoritas para essa terça-feira. Agora o resumo da novela Coração de Mãe. Lali considera a possibilidade de se mudar para Amsterdã e comunica a Reha que pretende sair do país. Gulnaz causa confusão em voo, é detida e proibida de viajar. Hassan, ainda embriagado, pressiona Feliz por um retorno. Irmak e Kivans tentam reaproximar o casal com um encontro surpresa. Mais tarde, ao visitar a clínica de Matt, Feliz flagra um clima de romance entre o médico e Randy. Omer e Nazli encontram um gato na rua e o levam para a casa de Hassan. Aissa, Bora e Karsu chegam na fazenda de mel de Sebak. Feliz pede para Dilaver vigiar Randy e investigar sua relação com Matt.

8h39, você tá curtindo o nosso Tocando Que Toca Nossa Gente e eu volto agora com você. 88998029285 que é o telefone para contato. Para você mandar a sua mensagem, fazer a sua ligação e pedir a sua música, tá? E a gente escuta com Matheus e Cauã, Ser Humano ou Anjo. E com Rapa, Pra Quem Tem Fé. E Caso Indefinido com Cristiano Araújo.

Alguém apaixonado aqui em Cuiabá hoje? Alguém sofrendo de amor? Você que veio pra cá tentando esquecer aquela pessoa e ainda não conseguiu. Vou dar um conselho de amigo. Se fosse eu ligava pra essa pessoa agora, essa hora. Ligava, deixa de orgulho besta. Ligava e falava assim: amor, tô morrendo de saudade de você. Não é porque eu tô no show do Cristiano Araújo, não, mas se você quiser, a gente casa. A gente namora. Se nada der certo, a gente só beija na boca, gostoso mesmo, vira só um rolo. Mas fica comigo. Eu aceito ser apenas seu caso definido.

0: Luan Santana e Léo Foguete. Luan City Festival São Paulo. Quero ouvir.
1: Tem.
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3: Agora, as previsões para Câncer, Leão e Virgem. Signo de Câncer.
2: Nascidos entre 22 de junho a 22 de julho.
4: O dia traz responsabilidades e desafios na rotina escolar. Seja disciplinado e ponderado. No amor, resolva conflitos com o crush de forma prudente. Mostrar coerência entre o que diz, faz e sente pode ser tudo o que precisam ver agora. Nas amizades, mantenha a calma. Nos estudos, firme e disciplinado.
3: Signo de Leão.
2: Nascidos entre 23 de julho a 22 de agosto.
4: O dia é perfeito para reflexão. Pense no futuro e no que realmente importa. Evite revirar frustrações passadas que pode desanimar. No amor, foque na resolução das questões do coração e fortaleça o carinho. Nas amizades, sintonia e equilíbrio. Nos estudos, priorize o tempo para se concentrar nos desafios.
3: Signo de Virgem.
2: Nascidos entre 23 de agosto a 22 de setembro.
4: O movimento planetário sugere um recolhimento emocional e realça a capacidade de perceber as coisas com clareza. Revise padrões que possam mexer com os grupos queridos. O clima com o Sol e Mercúrio na área das amizades pede atenção. No amor, fique de olho nas possíveis barreiras e mantenha o carinho em alta.
3: Já já voltamos com as previsões para Libra, Escorpião e Sagitário.
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0: Agora o resumo da novela Sortilégio. Helena avisa Jorge que Fernando e Alessandro estarão na festa de Porfírio e alerta que Maria José pode ser reconhecida. Jorge insiste para que ela conte a verdade sobre as gêmeas a Porfírio. Fernando comenta com Vitória as suspeitas de Alessandro, mas ela se recusa a acreditar. Alessandro pede ao sogro que fale sobre Sandra e sua esposa. Hernan mostra as costas da mulher em coma e Alessandro percebe que ela não tem a cicatriz de Maria José. Hernan ainda revela que ela apresenta marcas de tatuagens removidas a laser, levando Alessandro à conclusão de que a paciente é Sandra. Bruno tenta beijar Maria José, mas é rejeitado. Alessandro conta a Vitória, Fernando e Pedro que tudo indica que Sandra está em coma e que Maria José foi vítima de um plano para perder a memória. Ele desconfia da participação de Bruno no sequestro, mas Vitória defende o filho. Jorge avisa Bruno para não comparecer à festa de Porfírio, já que Fernando e Alessandro estarão presentes.
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9:02 e o nosso International Connection vai ao ar pra você, tá bom? E a gente vai juntinhos curtindo e já eu volto.

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1: Agora, as previsões para Libra, Escorpião e Sagitário. Signo de Libra.
2: Nascidos entre 23 de setembro a 23 de outubro.
3: As parcerias ganham maturidade e seriedade hoje, ajudando a entender melhor os desafios e as oportunidades. Só cuidado para não se estressar demais. No amor, alguns obstáculos afetivos podem aparecer. Mantenha a calma e faça o que for necessário para fortalecer o amor. Nos estudos, evite sobrecarga.
1: Signo de Escorpião.
2: Nascidos entre 24 de outubro a 22 de novembro.
3: Movimento planetário traz impulso para organizar a rotina e ter mais disciplina. Mesmo com questionamentos profundos, não deixe a fé ser abalada. No amor, dê atenção aos sentimentos e mantenha como prioridade, mesmo que não consiga agir como gostaria agora. Acredite no que sente e na sua intuição.
1: Signo de Sagitário.
2: Nascidos entre 23 de novembro a 22 de dezembro.
3: O céu aponta que conexões mais criteriosas e sinceras são a pedida hoje. Resolva diferenças com jeitinho sem abalar a paz ao redor. No amor, mantenha o controle e invista na resolução de possíveis problemas do dia a dia para manter a conexão com o crush sempre alta.
1: Já voltamos com as previsões para Capricórnio, Aquário e Peixes.
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sequência, o resumo da novela A Nobreza do Amor. Malungo agradece as informações recebidas de Jorge. Diógenes e Marta confrontam Virgínia diante das acusações de Lúcia. Onildo afirma a Fátima que Miguel e Salma têm o direito de saber a verdade sobre seu estado de saúde. Fátima engana Salma, a fim de continuar manipulando a filha. José se preocupa quando Alica diz que contará a Omar sobre seu envolvimento com Tonho. Dumi sugere que Kênia disfarce seu descontentamento com Jendal. Dumi comenta seu plano de furtar as joias do rei com Akin e Ladiza. Bartô divide com Miguel a ideia de construir um santuário para sua mãe em Barro Preto. Diógenes e Mirinho questionam Sebastião sobre seu apoio ao crime de Virgínia. Alica revela a Tonho que Omar está chegando ao Brasil.

De volta agora, depois do nosso Internacional Connection. Pra você, Saudade Proibida, com a Simone Mendes. Com Vitor e Léo Borboletas. Chegou o dia. E vamos curtindo e já eu volto com vocês.

0: Obrigado, Diego. Vitor Hugo.
1: Obrigado, Bruno Marrone, por aceitar o convite de cantar essa moda linda com a gente.
2: Alô, meninos. Sucesso pra vocês.
1: Ô, moçada.
3: Obrigado a vocês, viu?
0: Muito obrigado.
3: Obrigado mesmo.

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1: Agora, as previsões para Capricórnio, Aquário e Peixes. Signo de Capricórnio.
0: Nascidos entre 22 de dezembro a 20 de janeiro.
2: Os astros sugerem equilíbrio emocional através da organização do lar. Mas cuidado para não transformar a casa em um quartel, tá? Com o crush, contorne os obstáculos ao invés de fugir deles. Com os amigos, atenção às divergências. Nos estudos, foque no que for necessário para o sucesso.
1: Signo de Aquários.
0: Nascidos entre 21 de janeiro a 20 de fevereiro.
2: A Lua com Saturno aprofunda as reflexões e ajuda a comunicar decisões de forma ponderada. Ótima faxina nos pensamentos. Só não se desgaste demais, ok? Com o crush, pode surgir um lance chato, mas é uma chance de fortalecer o laço emocional. Mostre como você lida com os desafios.
1: Signo de Peixes.
0: Nascidos entre 21 de fevereiro a 20 de março.
2: O dia pede organização, especialmente na questão financeira. Cuidado na hora de gastar. No amor, possíveis transformações no modo de se relacionar com o crush pedem participação ativa nas decisões. Com os amigos, é um bom dia para rever posturas.
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Continuando o resumo da novela Coração Acelerado. João Raul percebe o estado alterado de Agrado e cuida da moça. Tino agradece a noite passada com Esteban. Malvina e Laurinha percebem que passaram a noite lado a lado e confessam seu amor. Leandro e Eduarda finalmente ficam juntos. Agrado lembra de ter beijado João Raul e se surpreende. Thalita elogia o Zuzanete em suas redes e Ronê e Zilá ficam indignados com o fracasso de seu plano. Eva convida a Vânia para sair. João Raul e Agrado contam de seu beijo para Luan e Eduarda, respectivamente. Ronê pede ajuda a Nayane para convencer João Raul a embarcar no cruzeiro. João Raul e Agrado concordam em fazer o cruzeiro, para surpresa de todos.

0: Olá, estamos chegando com o programa Momento Saúde. Como vai você de saúde? Como está a sua saúde? Você está conseguindo cuidar da sua saúde direitinho? A gente sempre fala aqui no programa que a saúde física, emocional, psicológica, espiritual, enfim. Vamos conversar, vamos entender mais do que você precisa para se sentir bem e para se sentir cada vez melhor. Participar com a gente é fácil, 77-3628-4210, e você fala direto com a gente no estúdio do programa Momento Saúde. Eu sou Sheila Bernardes e acompanho você em mais uma edição desse programa que conversa com tantas pessoas sobre saúde e qualidade de vida. Estamos aqui no oeste da Bahia, mas o nosso programa chega a mais de 100 municípios brasileiros. E é você que a gente quer abraçar hoje, junto com o Dr. Paulo Mai, o nosso convidado de hoje para conversar com as pessoas sobre saúde, sobre qualidade de vida. Dr. Paulo, seja muito bem-vindo e é uma satisfação recebê-lo mais uma vez aqui.
1: Muito obrigado, Sheila. Muito obrigado a todos os ouvintes. Hoje nós vamos conversar um pouco sobre a nossa saúde mental.
0: Muito importante. Aliás, havia muito preconceito e ainda há em algumas situações em relação à saúde mental para procurar profissionais de saúde, psiquiatras, psicólogos. Na sua opinião, isso vem sendo quebrado ao decorrer do tempo, doutor Paulo? As pessoas estão procurando mais?
1: Eu acho que para a nova geração, para as pessoas mais jovens, isso já foi quebrado, em grande parte. Para algumas pessoas ainda existe um certo estigma, existe uma certa preocupação, uma certa angústia em aceitar que muitos sintomas estão envolvidos com a nossa saúde mental e com a nossa maneira de interagir com o mundo.
0: Verdade. Você que está aí pode conversar com a gente, participar e contar para a gente, você já teve algum sintoma de que a sua saúde mental não está legal? Você é ansioso? Você se sente triste? Conta para a gente, 77-3628-4210, você fala conosco aqui direto no estúdio do programa Momento Saúde. Quero começar falando um pouco de fé. Existe alguma relação com a saúde como um todo e com a saúde, sobretudo com a saúde mental das pessoas e a fé? Por que que a gente te pergunta isso, doutor Paulo? Porque um estudo recente em Harvard está debatendo como integrar fé ao tratamento de saúde mental. Qual a sua opinião sobre isso? O que que a ciência já descobriu sobre esse assunto?
1: Muito interessante sua colocação, Sheila. Nós temos um estudo de universidades americanas trabalhando isso e devo dizer que os americanos estão um passinho atrás, porque nós brasileiros já estamos estudando isso há algumas décadas e isso já tem sido incluído em diferentes protocolos clínicos brasileiros, desde protocolos para questões como hipertensão e prevenção de eventos cardiovasculares, até protocolos relacionados à saúde mental. E são centenas de estudos no mundo inteiro que apontam uma importância e um fator positivo da nossa espiritualidade, tanto na nossa saúde física quanto na nossa saúde mental.
0: As pessoas trazendo isso, aprofundando um pouco mais nisso, doutor Paulo, as pessoas que professam a fé, independente da religião, as pessoas que leem a Bíblia, que fazem suas orações, elas estão com a saúde melhor do que as outras? Elas têm um risco menor de ter problemas de saúde? Qual a importância das pessoas professarem uma fé e qual o impacto disso na saúde delas, que até a ciência já vem reconhecendo?
1: A ciência, ela tem mostrado para nós que existe uma diferença entre o que nós chamamos de religiosidade e espiritualidade. Religiosidade é frequentar alguma religião, frequentar alguma instituição e seguir as normas, os dogmas dessa instituição. E espiritualidade é o quanto nós, como pessoas, nos envolvemos individualmente com as coisas que nós acreditamos, independente de quais sejam elas. Vamos trazer dois exemplos. Imagina que nós temos duas pessoas que frequentam a mesma igreja. Uma delas, os pais frequentavam, ela passou a ir, ela não acredita tanto naquilo que ela está fazendo e ela vai por uma questão cultural. Porque os pais sempre foram, ela acompanha. A outra pessoa, por outro lado, ela acredita no que está fazendo, ela se envolve, ela participa das atividades, a primeira pessoa, as duas pessoas, elas estão envolvidas numa religiosidade, mas uma delas traz consigo elementos fortes da sua espiritualidade. E o que os nossos estudos mostram, que o mais importante não é qual é a religião que você frequenta, mas sim a sua espiritualidade, o seu envolvimento com as suas questões internas, aquilo que você acredita.
0: Muito importante. Vamos continuar falando sobre isso e a gente quer a sua participação aqui no programa, neste estudo que a gente falou, que está sendo debatido, né? Como integrar a fé ao tratamento de saúde mental. 180 profissionais se reuniram de 20 países para discutir como as crenças atravessam o cuidado clínico. E eu já trago uma outra situação que está repercutindo em Piracicaba, São Paulo, de um médico que fez um atendimento de um jovem que ele se queixava de ansiedade, de depressão, de tristeza. E o médico vai lá, prescreve uma medicação, mas ele faz um cronograma para esse tratamento. E ele prescreve a igreja, a atividade física, a terapia e também a visita ao psiquiatra como elementos que podem ajudar no tratamento para ansiedade e para depressão. Muitos profissionais questionaram, outros concordaram. Esse estudo feito em Harvard vem para selar de que realmente é importante a gente exercitar a fé no combate a algumas doenças?
1: Essa questão da fé é uma questão muito subjetiva. E a gente não pode traçar um comentário sobre o que aconteceu nessa consulta sem ter acompanhado a consulta propriamente dito. Durante o atendimento, nós abordamos diferentes aspectos da vida de uma pessoa, desde aspectos relacionados ao trabalho, aspectos relacionados à espiritualidade e religiosidade, aspectos relacionados à família. E na maior parte das vezes, nós buscamos uma construção em conjunto com a pessoa de um plano terapêutico que seja melhor adaptado ao contexto dela. Então, os nossos planos terapêuticos, eles precisam ser sempre individualizados. É possível que naquela consulta o médico tenha conversado com aquele jovem tenha expressado questões relativas à sua espiritualidade e ele tenha colocado isso na receita. O que a gente deve evitar como profissionais de saúde é que a nossa fé, a nossa crença interfira no nosso atendimento. Então, o nosso código de ética deixa bem determinado. Olha, você tendo a sua espiritualidade, a sua fé, você não pode interferir na fé e espiritualidade do seu paciente com os seus valores próprios. Agora, se isso foi trabalhado em consulta, o paciente trouxe isso como uma demanda, foi concordado entre eles que isso deveria fazer parte do plano terapêutico, está correto que isso esteja no papel.
0: Isso aí, doutor Paulo. Agora, quando o médico profissional de saúde atende um paciente, prescreve todo um tratamento, orienta, e esse paciente, ele não acredita que ele vai melhorar, ele não acredita naquele tratamento que foi prescrito, isso também interfere no resultado? O paciente, ele precisa acreditar que ele vai ficar bem, sobretudo quando o assunto é uma ansiedade ou uma depressão? Olha, eu já estou há muitos anos assim, eu já tomei vários remédios, eu não melhorei. É preciso que o paciente, ele acredite, ele tenha realmente uma fé de que ele vai melhorar, ele vai sair daquele quadro, né, clínico que ele se apresenta naquele momento?
1: A fé em nós mesmos é uma das principais joias que nós carregamos conosco. Não tem nada nos tratamentos que possa influenciar tão positivamente ou negativamente qualquer intervenção em saúde do que a nossa sensação de autossuficiência, nossa sensação de ser capaz de lidar com. Por isso que a gente repete, repete, repete. Saúde mental não se faz só com remédio. Se faz com fortalecimento de redes sociais, se faz com psicoterapia, se faz com toda uma rede que visa principalmente fortalecer a nossa autoestima, fortalecer as nossas relações, a nossa capacidade de lidar com o universo à nossa volta.
0: É isso. A Dalva está contando para nós que ela é uma mulher de muita fé. Ela diz que ela se apega muito com Deus em tudo que ela vai fazer. Coloca Deus em primeiro lugar e depois tudo vai bem. Então ela acredita coloca isso, né, exercita a fé dela e acaba que tudo dá certo. Um outro assunto em discussão quando o assunto é a saúde mental são os sinais da depressão. É, as pessoas falam muito, hoje a gente vê até como força de expressão, ah, eu sou muito ansioso, ah, eu tô ansiosa pro jogo, eu tô ansiosa para ver se o Brasil vai ganhar, eu tô ansiosa para isso, eu tô ansiosa para ficar pronto, para viajar, para comprar isso, para comprar aquilo. É um termo muito utilizado. Mas como reconhecer os sinais dessa ansiedade? A partir de qual momento a ansiedade passa a ser tratada como uma doença e não mais como uma força de expressão utilizada por tantas pessoas?
1: Você trouxe uma questão muito interessante, Sheila. Por vezes, quando a gente pensa em questões de saúde mental, uma das nossas maiores dificuldades é o fato de que muitas vezes nós não sabemos dar nome àquilo que a gente sente. Vamos pensar no jogo de ontem. No jogo de ontem, quem acompanhou provavelmente vivenciou emoções muito diferentes. No começo do jogo, a emoção era uma, no meio do jogo a emoção era outra, no final do jogo a emoção era outra. Não eram as mesmas emoções ao longo do mesmo jogo, mas nós temos uma tendência de dar o mesmo nome para todas elas. Então nós falamos o tempo todo, nós estamos ansiosos. Mas na verdade, se a gente dá o mesmo nome para emoções diferentes, a gente passa a sentir aquelas emoções com aquilo que a gente deu nome, como algo ruim, como algo preocupante. Mas na prática, as nossas emoções vão variando. Muito provavelmente, no começo do jogo, quando a gente estava colocando a camisa, reunindo a torcida,
0: fazendo a pipoca,
1: o que a gente sentia não era ansiedade, era uma euforia, era uma vontade de ver o Brasil ganhando. No meio do jogo, a gente já começa a sentir uma preocupação. No final do jogo, a gente sente uma angústia. E cada uma dessas situações tem um nome diferente. Um lado era mais para uma ansiedade, no outro nós tínhamos uma euforia, no outro nós tínhamos mais uma preocupação, talvez algo mais perto de uma ansiedade. No final, nós vivenciamos um sentimento de angústia. E se a gente souber dar um nome para cada uma dessas emoções, a gente consegue lidar de forma mais assertiva com cada uma delas.
0: Então, Dr. Paulo falou muito bem aí sobre que nome dar, porque até existe a força do pensamento, né? Se você acorda e dorme falando, eu estou ansioso para ir para o trabalho, eu estou ansioso para comer, eu estou ansioso para chegar a hora de um evento, eu estou ansioso para dormir, você vai acabar se tornando uma pessoa ansiosa mesmo. Então, nem sempre o termo é ansiedade. Agora, quando o assunto é a depressão, qual é o sinal, quais são os sinais que a gente não pode mais ignorar quando o assunto é a depressão? Tem um termo chamado anedonia, que a gente quer a sua ajuda para entender o que, que ele significa. Daqui a pouquinho que a gente vai te oferecer uma água, a gente volta daqui a pouquinho com você, Dr. Paulo, aqui no Momento Saúde, já já.
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0: Bom, estamos de volta aqui com o nosso programa Momento Saúde. A gente vai trazer um tema muito importante, falando sobre os sintomas da depressão, falando sobre anedonia, que está descrito como o sinal mais cruel da depressão. Mas afinal, Dr. Paulo, o que é anedonia? Anedonia.
1: Existem diferentes sintomas da depressão. E nós temos dois sintomas que são os sintomas principais. Um deles é aquele sintoma que a maior parte das pessoas popularmente associa à depressão, que é a sensação de tristeza. Então, a sensação de uma tristeza profunda é um dos sintomas maiores da depressão. E nós temos o segundo sintoma, que é a perda de interesse em coisas que antes faziam sentido para aquela pessoa. Que vai desde Vontade de comer um alimento que sempre achou gostoso e que agora parece sem gosto. Vontade de participar de alguma prática de atividade física. Vontade de ir à igreja. Vontade de estar com pessoas. A perda de interesse em coisas que antes era prazerosa é um dos principais sintomas da depressão. E em termos médicos, é muito difícil para um médico do Brasil se comunicar com um médico da China, se comunicar com um médico da Alemanha, se comunicar com um americano. Então nós criamos termos técnicos que favorecem a comunicação entre nós. E anedonia é o nome do termo técnico que nós damos para essa perda de prazer e interesse em coisas que ao longo de toda a vida sempre foram prazerosas.
0: Quando a gente pensa na depressão, geralmente a gente imagina a tristeza, como bem disse você, doutor Paulo. Mas muitas pessoas deprimidas, às vezes, elas não aparentam estar tristes. Elas perdem a capacidade de fazer aquilo que gostavam e, às vezes, quem convive não percebe que a pessoa está em um quadro de depressão. Porque, às vezes, a pessoa não aparenta, não demonstra muito.

0: Saúde mental, mesmo nas pessoas com quem nós temos o convívio mais íntimo, mais próximos, nós precisamos de diálogos. Existem diálogos verbais, existem diálogos não verbais. Tem aquilo que nós falamos com a boca, tem aquilo que nós falamos com os olhos, mas para que a gente possa se comunicar pelos olhos, nós precisamos estar olhando um para os olhos dos outros. Existem
1: Conexão.
0: pessoas que moram na mesma casa e não se enxergam. Pode ser pela televisão, pelo celular, pelo excesso de trabalho e por muitas outras questões. Mas para que nós possamos identificar o sofrimento em outra pessoa, a gente precisa notar essa pessoa. A gente nota pelos olhos, nota pelos ouvidos, pela nossa escuta e pela nossa presença.
1: Presença. Uma coisa que os telefones celulares modificaram muito, né? Às vezes você tá presente, tá no mesmo lugar, mas tá presente só de corpo, né? Você nem olhou para outra pessoa e nem foi olhado, que as pessoas estão mais conectadas com o aparelho de celular do que com quem está ali do lado. Vamos escutar a Laura. Ela teve uma experiência com a depressão e confiando no nosso trabalho, no nosso programa. Ela está contando para a gente.
2: Eu passei por uma experiência dessa, né? Mas fortemente, depressão, ansiedade, sentia crise, o corpo doía, ficava de cama. Só que um dia, só que eu consegui. Não foi só o tratamento, né? Primeiramente Deus em primeiro lugar e ajuda na igreja, orando, buscando ao Senhor, fé e a medicação. Fiz tratamento 8 meses. A glória do Senhor Jesus, hoje eu estou bem, né? Luta todo dia a gente tem, desafio a gente tem, né? Mas graças a Deus hoje não dependo de medicação, né? E é a nossa fé, né? É que nem fé não se explica, né? Vivo o milagre, o milagre na minha vida, né? Sobre esse processo que eu passei, não foi poucos dias, não, né? Foi muito tempo, mas Deus, hoje, graças a Deus, é fé e convicção mesmo.
1: Obrigada, Laura, pela sua participação. Ela contando tanto que a fé foi importante para ela passar por um processo, por um tratamento medicamentoso, com a ajuda de profissionais, mas que hoje ela já se sente bem. Uma coisa muito interessante da gente ouvir. E chama atenção também, doutor, quando ela disse que sentia dores no corpo, que ficava na cama. Então, essas doenças como ansiedade, depressão, elas também têm como um sintoma dores no corpo?
0: Aí a gente entra na minha área de trabalho, a correlação entre a mente e o corpo e como as questões mentais repercutem nas dores, na nossa capacidade de mobilidade, inclusive na nossa expansibilidade torácica ao respirar. Tudo isso é diretamente interferida pela nossa saúde mental. E quem sente as dores é o nosso cérebro. A gente pode pisar num prego. O estímulo do prego está acontecendo lá no nosso pé, onde pisamos, e esse estímulo é transferido para o nosso cérebro, e é o mesmo cérebro que interpreta as emoções, que interpreta nossos sentimentos, e as áreas de interpretação da dor e de interpretação das emoções, elas estão tão próximas e tão interligadas que muitas questões de saúde mental acabam repercutindo nas nossas vidas como dores crônicas. E não tem como a gente tratar só a dor sem olhar para a saúde mental, e a gente também não vai resolver só a saúde mental se a gente não olhar para a dor. Nós precisamos de um olhar integrado da pessoa como um todo.
1: É isso aí. Vamos trazer uma última participação, que é da nossa ouvinte, a Nilde. Ela também está nos acompanhando.
3: Eu sou uma mulher de muita fé. Deus em primeiro lugar, em tudo que eu faço, Deus é a base de tudo, o centro de tudo. Eu já passei por muitos momentos difíceis e minha fé me recuperou. Nilde aqui do Conquista, um abraço, uma boa semana para todos.
1: Bem, um abraço. Fé e ciência.

0: caminham juntos.
1: Caminham lado a lado. Independente de qual seja a nossa religião, qual seja a nossa espiritualidade.
0: Tá certo. Doutor Paulo, e para quem tem notado alguns sintomas diferentes, algumas sensações diferentes, o que a gente pode dizer assim? Isso aqui é sintoma de depressão, eu preciso buscar ajuda.
1: Os sintomas de depressão, eles são muito amplos e eles variam em intensidade, desde sintomas leves até sintomas extremamente intensos. O que a gente precisa prestar atenção é o quanto isso está repercutindo na minha vida, nas minhas relações e no meu corpo. Se eu sinto que essas questões, um excesso de trabalho, uma ansiedade, uma preocupação, uma tristeza, uma perda de interesse, interferem diretamente na minha qualidade de vida, vale a pena procurar um atendimento. No consultório estamos com as portas abertas.
0: O tempo do programa passa tão rápido que a gente nem acredita. Tinha mais assunto com você aqui hoje. Mas o nosso tempo acabou e é hora de te agradecer por ter vindo aqui conversar com a gente. E quero deixar um espaço para sua mensagem final para quem se identificou com o que a gente falou hoje aqui no programa.
1: Indiferente de qual sintoma que nós sintamos, é importante que nós conversemos sobre, que nós saibamos transformar as nossas emoções em palavras, que nós desenvolvemos a habilidade de dar nome àquilo que a gente sente. Tudo aquilo que a gente não tem como nomear, nós não temos como trabalhar com. Se a gente é capaz de dar um nome, a gente é capaz de abordar aquilo de uma maneira diferente.
0: Obrigada, doutor Paulo. Deixa o Instagram para quem quer ir lá dar uma olhadinha, falar com você e aproveitar algum conteúdo de saúde que tenha lá também, por gentileza.
1: @médico.paulomai.
0: Obrigada pela sua presença, um grande abraço e até o nosso próximo encontro.

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fim, o resumo da novela Quem Ama, Cuida. Pilar confronta Adriana. Bruna discute com Carmita. Bia deixa claro a César que não gosta de Pilar. Brigitte reclama de Pilar para Tilde. Fábia diz a Dora que Ulisses mudou muito depois que ganhou a herança de Arthur. Patrick se oferece para ser par de Fábia na dança. Dora reconhece Otoniel ao vê-lo na academia. Ulisses perde dinheiro no jogo. Bruna pede emprego para Tiago na joalheria. Adriana revela a Maurício o motivo de ter se distanciado de Pedro. Rafael contrata Fernando. Adriana se voluntaria para ajudar pessoas desabrigadas. Pedro procura Demir para dizer que ainda tem esperanças de que o pai se torne uma pessoa melhor. Pilar e seu motorista sofrem um assalto e são obrigados a sair do carro. Adriana e Pedro se encontram no abrigo como voluntários.

35 minutos, você tá na escuta do Tocando que Toca Nossa Gente de hoje, aqui nessa terça-feira, tá bom? Mande sua mensagem, participe aqui comigo, 88998029285. Essa noite foi maravilhosa com Leonardo, com Bruno e Marrone, Vem Me Buscar, e Flores em Vida com Zezé de Camargo e Luciano.

exatamente pensando assim, falando de flores em nossas vidas, falando de momento especial como esse que a gente está vivendo aqui. É por isso que eu brigo sempre, eu sempre digo, o bem mais precioso que a gente tem é a nossa vida. O maior presente que Deus nos deu, a nossa vida. Portanto, viva a sua vida, não viva a vida de ninguém. Vale a pena viver cada minuto, cada segundo da sua vida. Eu vim aqui na vida, no mundo, apenas para viver a minha vida. E eu quero viver a minha vida. A minha, a sua, é muito importante para aquele cara que está lá em cima. A nossa vida é importante para ele, importante para nós, para as pessoas que nos amam. Portanto, não descrença, não desista. Pensa apenas que você tem. Você veio aqui para ser amado e para amar. Eu amo a minha vida, amo a vida de vocês. Obrigado. Eu quero viver a minha vida.

10h49. Nesse momento eu agradeço o carinho da audiência, da participação aqui comigo. Se Deus quiser, em breve a gente se encontra novamente amanhã pela manhã, tá bom? Então fica com Deus, até amanhã e tchau, tchau.

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2: 10 horas e 57 minutos.

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1: 11 horas e 28 minutos.

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2: 11 horas e 39 minutos.

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1: 11 horas e 56 minutos.

Obrigada. Boa noite. Muito bom estar aqui com vocês no show da Família Lima, que eu adoro tanto. Obrigada pelo convite mais uma vez. Eu já disse para eles umas mil vezes, mas eu queria agradecer na frente de vocês aqui, dizer o quanto eu estou feliz de participar desse show lindo, dessa comemoração linda de vocês. Obrigada.

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1: São 12 horas e 7 minutos, 12 e 7, estamos começando o nosso jornal Independência Informa. Estamos aqui pela Rádio Independência FM, Rádio Maravilha, que está em parceria agora nesse momento, né? E vamos aqui, estamos vivenciando o 7 de julho de 2026. Agora nesse momento estamos com 31 graus, a máxima vai para 33 graus. Aqui na transição do contraste, né, do friozinho das madrugadas que está acontecendo agora nesses dias, né, até agosto é assim, é 20 graus, até 19 graus já temos registrado por aqui, e aí à tarde está subindo a temperatura, elevando, né, para 33 graus, então é um é a garganta da gente, é quem paga, né, com essa transição assim, 8 ou 80.

E vamos aqui com as nossas manchetes. Está acontecendo, né, a audiência, tenta a audiência sobre o tarifaço que está acontecendo nos Estados Unidos. E o protetor da soberania, né, entre aspas, ele destrói e depois tenta consertar para pagar de bonzinho. Está lá, inclusive, nesse momento já falando e pedindo adiação do tarifaço, né, que é o senador Flávio Bolsonaro. Também nós vamos trazer aqui sobre a ONU, que alerta aí a IA, né, a IA, sobre as crianças, proteger as crianças da IA, né? O excesso de uso. Daqui a pouquinho nós vamos trazer essa matéria. Também nós temos aqui uma matéria que fala que o Exército entregou as armas que estava registrado lá com o ex-presidente, que hoje presidiário, tinha um monte de armas registradas no nome dele. Não sei como é que a pessoa já está condenada, não tem mais como recorrer, mais recurso. Mas daqui a pouquinho nós vamos trazer essas e outras até às 13. Eu sou Mara Lili, vou ficar com você na comunicação e também na técnica de som.

0: Então, são 12 horas e 11 minutos, 12 e 11. Vamos começando aqui com as nossas notícias, trazer aqui essa matéria da Agência Brasil. Entenda a audiência que está acontecendo nos Estados Unidos com relação ao tarifaço. Vamos acompanhar aqui essa matéria.
1: Entenda a audiência no EUA sobre tarifas de 25% a produtos brasileiros. Ao menos 40 entidades e empresas se inscreveram para participar. O escritório do representante comercial dos Estados Unidos, Worcester, do nome original inglês, realiza nesta segunda-feira, 6, em Washington, a primeira audiência pública sobre a proposta estadunidense de sobretaxar produtos exportados pelo Brasil em 25%. Ao menos 40 entidades e empresas brasileiras e estadunidenses se inscreveram para participar da sessão, previsão para se estender até esta terça-feira, 7. Entre as organizações brasileiras credenciadas para apresentar seus argumentos durante a audiência estão a Confederação Nacional de Agricultura e Pecuária do Brasil, CNA, o Conselho Brasileiro de Exportadores de Café, Secafê, a Confederação Nacional da Indústria, CNI, União da Indústria de Cana-de-Açúcar e Bioenergia, UNICA, Confederação Nacional de Agricultura e Pecuária do Brasil, CNA, Embraer, entre outras. O senador Flávio Bolsonaro também consta entre os inscritos a participar amanhã. Instaurada em 15 de julho de 2025, a análise estadunidense dos atos, políticas e práticas brasileiras se debruça sobre seis aspectos: comércio digital e serviços de pagamento eletrônico, tarifas preferenciais, combate à corrupção, proteção da propriedade intelectual, acesso ao mercado de etanol e desmatamento ilegal. Cada participante terá até 5 minutos para defender os argumentos já apresentados ao Worcester contra ou a favor da taxação. Ao final deste tempo, representantes do escritório estadunidense poderão fazer perguntas adicionais que julgarem necessárias. A investigação do Worcester foi proposta com base na chamada Seção 301 da Lei de Comércio dos Estados Unidos, de 1974, que permite ao governo norte-americano investigar práticas comerciais de outros países que considere desleais ou prejudiciais aos interesses estadunidenses. Notificado no início de junho, o Estado brasileiro contestou os argumentos dos que defendem o tarifaço das exportações brasileiras e as conclusões preliminares do Worcester. Em um documento enviado ao escritório, o Itamaraty argumentou que as práticas comerciais brasileiras não prejudicam os EUA e as empresas estadunidenses. Na manifestação diplomática, o governo brasileiro pede que os Estados Unidos se abstenham de impor medidas unilaterais em virtude da investigação em curso. Worcester não estabelece o nexo legal exigido entre um ato, política ou prática concreta do Brasil e um ônus ou restrição identificável ao comércio do EUA, sustenta o governo brasileiro, apontando que as conclusões preliminares do escritório comercial saltam da discordância em relação às escolhas soberanas do Brasil para conclusões de que tais escolhas são irrazoáveis e de afirmações generalizadas de desvantagem comercial para a conclusão de que o comércio do EUA está sendo onerado ou restringido. Isso é insuficiente para justificar uma ação nos termos da Seção 301, acrescenta o governo brasileiro, alegando que a legislação estadunidense não autoriza o uso a impor medidas comerciais apenas por discordar das escolhas políticas de outro país soberano. Relacionadas. Exportações ao EUA crescem pela primeira vez após tarifaço de Trump.
0: Agora nós vamos trazer aqui o que saiu agora no G1. Agora há pouco, nós temos aqui, está no G1 agora mesmo, a fala do Flávio Bolsonaro na audiência, né? Ele foi lá tentar intervir no tarifaço que ele mesmo colocou, né? Ele mesmo provocou essa tarifa, ele juntamente com o seu irmão, o Eduardo Bolsonaro. E aí ele foi tentar consertar, né? Quer dizer, tipo assim, faz todo esse problema, esse tarifaço é um problema muito grande para a economia. E aí ele criou todo esse problema, depois vai lá tentar consertar para pagar de bonzinho. Então, vamos trazer aqui essa matéria que saiu agora há pouco no G1.

0: São 12 horas e 18, 12 e 18, só para a gente encerrar aqui esse assunto, que a audiência está acontecendo nesse momento, está aí nos Estados Unidos. É, não abriu aqui o link do G1, mas vamos aqui, o que temos de resumo na caixa de entrada é que o senador, ele atacou o presidente Lula, atacou o governo, e ele pede que seja adiado para depois das eleições, as tarifas, que agora não é bom, por conta, até porque todo mundo fica sabendo que foi eles, né, que fizeram esse intermédio para que venha acontecer esse novo tarifaço, porque teve um no ano passado, inclusive nessa época do ano. O presidente Lula conseguiu reverter essa parte do tarifaço, agora foi imposta novamente. E aqui ele está tentando remediar o estrago que eles fizeram lá por conta desse novo tarifaço. Inclusive, tem aqui, ele ataca o governo Lula e também pede que seja adiado para o fim das eleições o tarifaço. Então, aí amanhã a gente vai trazer essa matéria por completo depois da audiência, audiência agora que está acontecendo nos Estados Unidos. E ainda falando sobre o senador, a PGR, ela pede que Flávio Bolsonaro seja ouvido sobre a calúnia aí eles põem uma calúnia contra o presidente Lula. Então, a PGR, né, Procuradoria-Geral da República, pede que ele seja ouvido sobre essa calúnia que ele aí sobre o presidente Lula. Vamos acompanhar aqui, que o negócio aqui está meio lento, né? A internet, como sempre, atrasando o nosso trabalho por aqui, mas agora vamos acompanhar.
1: PGR pede que Flávio Bolsonaro seja ouvido por calúnia contra Lula. O ministro Alexandre de Moraes é o relator da investigação. O procurador-geral da República, Paulo Gonetti, defendeu nesta segunda-feira 6 que o senador Flávio Bolsonaro, PLRJ, seja ouvido no inquérito no qual o parlamentar é investigado pela prática de calúnia contra o presidente da República, Luiz Inácio Lula da Silva. O parecer foi enviado ao ministro Alexandre de Moraes, do Supremo Tribunal Federal, STF, relator da investigação. O Net citou a legislação penal e disse que Flávio pode apresentar retratação de suas falas, possibilidade que pode isentá-lo de eventual condenação. Para o procurador, o inquérito deve retornar à Polícia Federal para a realização da oitiva. Remanesce a necessidade de oitiva do SR. Flávio Nantes Bolsonaro, medida de especial relevância, sobretudo em razão da possibilidade de retratação capaz de isentar o investigado de pena, afirmou Gonetti. O caso trata da postagem feita por Flávio na rede social X, no dia 3 de janeiro deste ano, quando o ex-presidente da Venezuela, Nicolás Maduro, foi capturado pelos Estados Unidos. Na publicação, o senador declarou que Lula será delatado. É o fim do Fórum de São Paulo. Tráfico internacional de drogas e armas, lavagem de dinheiro, suporte a terroristas e ditaduras, eleições fraudadas. No mês passado, a PF encerrou o inquérito que apurou o caso e concluiu que o senador cometeu calúnia contra o presidente. Após a divulgação do relatório final da investigação, a Agência Brasil entrou em contato com a assessoria de Flávio Bolsonaro, mas não obteve retorno. O espaço está aberto para manifestação. Relacionadas. STF dá 48H para tribunais explicarem pagamentos acima do limite a juiz. Alexandre de Moraes.
0: Pronto, então vamos aguardar que todas as vezes que caluniar o presidente Lula, seja qualquer autoridade, tem que sofrer processo, né? Para saber que ninguém pode sair falando aí agressão, calúnia, não é liberdade de expressão, não dá liberdade aí para as pessoas saírem levantando calúnia e isso e aquilo de uma autoridade máxima, ainda mais o presidente Lula.
2: Moraes manda exército entregar armas registradas em nome de Bolsonaro. 8 das 11 armas em nome do ex-presidente estão em posse do Exército. O ministro Alexandre de Moraes, do Supremo Tribunal Federal, STF,

0: esportivo e caçador, CAC, de Bolsonaro, apesar de a Polícia Civil do Distrito Federal não ter indiciado o ex-presidente, por entender que a arma está legalizada e que Bolsonaro não cometeu nenhum crime, o ministro decidiu que as armas devem ser apreendidas. A determinação foi feita na mesma decisão em que Moraes manteve Bolsonaro em prisão domiciliar humanitária. O ministro entendeu inexistir falta grave no episódio da arma apreendida que pudesse justificar eventual retorno ao regime fechado. No ano passado, Bolsonaro foi condenado a 27 anos e 3 meses de prisão no processo da trama golpista. Em seguida, após passar por uma cirurgia, ele ganhou o direito de cumprir prisão domiciliar temporária por 90 dias. O ex-presidente se recupera de uma pneumonia bacteriana. Exército entrega armas de Bolsonaro à PF e informa a falta de duas. Batalhão diz ao STF que duas armas não estavam guardadas na corporação. O Batalhão de Polícia do Exército, BPE, informou nesta segunda-feira, 6, ao ministro Alexandre de Moraes, do Supremo Tribunal Federal, STF, que entregou à Polícia Federal, PF, as armas de fogo registradas em nome do ex-presidente Jair Bolsonaro. O batalhão também comunicou que duas das 8 armas não foram entregues porque não estavam sob sua guarda. A entrega foi determinada pelo ministro após a renovação da prisão domiciliar concedida ao ex-presidente. De acordo com a defesa de Bolsonaro, todo o armamento do ex-presidente está guardado nas instalações do Exército. Na última sexta-feira, 3, Moraes determinou a suspensão do porte de arma de Bolsonaro e a apreensão das armas que estão registradas em nome do ex-presidente. A decisão foi motivada pela repercussão do caso da apreensão de uma arma com um dos seus seguranças particulares. Apesar de a Polícia Civil do Distrito Federal não ter indiciado o ex-presidente e afirmar que as armas estão legalizadas, o ministro entendeu que a posse de armamentos não é compatível com o cumprimento da pena de prisão. No ano passado, Bolsonaro foi condenado a 27 anos e 3 meses de prisão no processo de trama golpista. Em seguida, após passar por uma cirurgia, ele ganhou o direito de cumprir prisão domiciliar temporária. O ex-presidente se recupera de uma pneumonia bacteriana.
1: E agora nós vamos trazer o Itamaraty, que é um órgão internacional de relações internacionais do governo. Ele alerta para risco dos Estados Unidos usar força militar aqui no Brasil com uma sanção. Né? Os Estados Unidos não as sanções deles não é só a questão de pressão política e nem nada só isso, mas sim também usar força militar aqui no Brasil. Então, se eles falam isso é porque eles receberam algum documento, alguma carta que está previsto isso. Vamos acompanhar aqui essa matéria.
2: Itamaraty alerta para risco de EUA usar força militar no Brasil. Ministro aponta impactos à soberania com classificação de facções. Luiz Cláudio Ferreira, repórter da Agência Brasil. Em pelo menos duas respostas a requerimentos de informações de deputados federais, o Itamaraty alertou para o risco de ações militares dos Estados Unidos no Brasil após a classificação das facções Comando Vermelho 105 e Primeiro Comando da Capital PCC como organizações terroristas. A possibilidade do uso da força militar dos Estados Unidos em território brasileiro, alerta o documento mais recente, enviado em 1º de julho e assinado pelo ministro das Relações Exteriores, Mauro Vieira, em resposta a requerimento de informação do deputado Evair Vieira de Mello, Republicanos ES. No texto enviado ao Congresso, o chanceler afirma que a classificação pode gerar impactos relevantes para a economia e para a soberania nacional. Segundo ele, autoridades estadunidenses poderiam aplicar medidas administrativas e judiciais de caráter unilateral e extraterritorial contra pessoas, empresas e organizações brasileiras. Em maio, os EUA classificaram as facções criminosas PCC e 105 como organizações terroristas. Na semana passada, o Departamento de Tesouro daquele país sancionou 2 pessoas e 3 empresas brasileiras acusando-as de supostos vínculos com PCC. Ainda na resposta ao deputado Evair Vieira, o ministro reforçou que a classificação unilateral poderia ser invocada como justificativa para ações extraterritoriais sobre instituições brasileiras, em particular no âmbito financeiro, migratória.

0: obrigatório e penal. Há, ademais, o risco de uso da força militar do Zauá contra o território nacional, reitera o ministro. Mauro Vieira destacou em sua resposta que não houve comunicação formal dos Estados Unidos ao Brasil sobre a intenção de designar facções criminosas brasileiras como terroristas. Ele considera ainda que essa classificação não apresenta benefícios para a segurança dos países. Militarizar a agenda. Além da última resposta, o ministro já havia chamado atenção para o risco de uso de força militar pelo Zauá em território brasileiro em um documento datado de 29 de maio deste ano, direcionado ao deputado Capitão Alberto Neto, PLAM, que também apresentou um requerimento de informação ao Itamaraty sobre o tema. No plano estratégico econômico, tal reclassificação tenderia a militarizar a agenda regional de combate ao crime organizado, elevar custos de compliance das empresas e do sistema financeiro nacional e penalizar atividades ilícitas, afirmou. Confusão. O chanceler destacou que, dada a amplitude dos termos aplicados na legislação de contraterrorismo do Zauá, podem haver sérias implicações para cidadãos brasileiros nas searas financeira, migratória e penal, para além do potencial uso da força militar. Trata-se, portanto, de medida que tem impactos relevantes sobre a soberania do Brasil. O ministro avalia que, além de não gerar benefícios concretos, a classificação das facções como terroristas pode prejudicar a cooperação entre forças policiais dos dois países, ao introduzir confusão entre dois fenômenos claramente diferentes à luz da legislação brasileira: o crime organizado e o terrorismo. Relacionadas. Zauá sanciona um brasileiro.
1: Vamos com o nosso bloco de apoio e voltamos já já.
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0: São 12 horas e 39 minutos, 12h39, estamos aqui com o segundo tempo das nossas notícias, até às 13, eu estou por aqui com muitas notícias para você. E antes de ir para as notícias aqui que já estão selecionadas, tem uma repercussão, que tem uma fala que eu não poderia deixar de trazer aqui no nosso Independência Informa, que é realmente uma fala que vale a pena, né? E para calar a boca de muita gente que confirma e compatua com esse tipo de tema, né? Esse tipo de machismo, de misoginia. É que está tendo uma repercussão desde a fala do influencer, amigo do clã bolsonarismo, né? O Paulo Figueiredo, que inclusive é neto de um ditador, de um último ditador aqui no Brasil. Então, ele está nos Estados Unidos, inclusive ele tem prisão contra ele. Ele está escondido nos Estados Unidos, aprontando as deles e falando coisas absurdas. Então, devido ao episódio do vídeo da Michelle Bolsonaro, num desses jogos aí do Brasil, ela expôs um vídeo, e aí ela sofreu represárias com relação às falas dela, né? E uma delas foi desse Paulo Figueiredo, falou que mulher vota mal, né? As mulheres solteiras votam mal, as mulheres casadas são orientadas pelos maridos, enfim. Foi coisas assim bem grosseiras que a gente escuta e diz assim, não é isso que a gente está ouvindo em pleno 2026, né? Depois de tantas campanhas, de tantas leis, né? De tantas lutas das mulheres, você tem que ouvir uma aberração dessa. Só que o assunto vem rendendo, porque isso não é aleatório, isso não é coisas assim que acontecem do nada. Vários países aí já estão adotando aí o fim do voto feminino. E tá, pode ser que aqui no Brasil não aconteça isso, porém, nada é difícil de acontecer. Não adianta você dizer assim, não acontece não, isso é coisa do passado, isso aí foi, as mulheres votam desde 1930, não, isso não acontece não. Acontece sim, viu gente, de outras maneiras, de outras formas, o caminho pode não ser o mesmo, mas a execução é a mesma. Então, assim, nós estamos adentrando um período eleitoral, então tem muitas mulheres candidatas, né? E muitas mulheres que são bem atuantes no Congresso. E uma forma de calar essas mulheres é dessa forma, né? A diminuição, o impedimento dessas mulheres serem candidatas. E aí, nós temos a Ana Paula Renault, que é uma campeã, foi a campeã do BBB desse ano, inclusive ela é uma progressista, é uma jornalista, uma mulher que tem uma fala assim que reverbera por muita gente. E ela gravou um vídeo ontem, está aqui peguei essa fala aqui do canal do pessoal do Mídia Ninja, e vamos acompanhar. Essa, sim, a gente tem que ouvir aqui no jornal.
1: Quando alguém diz que mulher vota mal, o problema não é o nosso voto, é o medo do nosso poder. Nos últimos dias, um brasileiro investigado que hoje vive lá nos Estados Unidos afirmou que mulheres votam mal. Ele disse, inclusive, que mulheres casadas precisam acompanhar o voto do marido. Ou seja, na cabeça de muita gente, a mulher só vota bem quando ela vota pela cabeça de um homem. E isso, gente, não é frase solta não, tá? Não é só provocação de internet, não é exagero nosso, é um sinal. Lá nos Estados Unidos, o atual chefe do Pentágono repostou um vídeo que defendia revogar a 19ª emenda, justamente a emenda que garantiu o voto feminino naquele país. Então, quando esse tipo de ideia começa a circular com naturalidade, a gente precisa prestar atenção. Porque primeiro dizem que mulher vota mal. Depois dizem que mulher precisa ser orientada. Depois dizem que a mulher deveria voltar para o lugar dela. Só que esse lugar não existe mais. No Brasil, nós conquistamos o direito ao voto lá em 1932 e não foi favor, foi muita luta. E hoje nós somos mais de 82 milhões de eleitoras. Quase 53% do eleitorado brasileiro. Gente, nós somos maioria. E talvez seja exatamente por isso que assuste tanto, porque mulher que pensa, escolhe, mulher que pesquisa, decide, mulher que entende o próprio poder, muda o rumo de uma eleição. E o problema nunca foi mulher votar mal. O medo é mulher votar livre. Por isso, em ano eleitoral, a nossa resposta não pode ser só indignação. A resposta precisa ser consciência. Pesquise, leia, compare propostas, escute mulheres, leia mulheres, apoie mulheres, conheça mulheres que ocupam a política e olhe com muita atenção para quem quer ampliar os nossos direitos e para quem começa tentando diminuir a nossa voz, porque o nosso voto não pertence ao marido, o nosso voto não pertence ao pai, não pertence ao padre, não pertence ao pastor, não pertence a partido nenhum. O nosso voto pertence à nossa consciência.
0: É isso aí, Ana Paula. Gostei da fala dela. Ela que é, não é só uma mulher de esquerda que fica falando ali só entre o pessoal que acompanha os sites de pais progressistas, mas ela está ali transitando no centro, né? Ela foi campeã de uns programas que culturalmente não tem muita relevância. Não tem relevância culturalmente, mas ela esteve lá e foi campeã e foi resistente, né? Ela sofreu muitas dificuldades lá dentro do BBB, conseguiu as duras penas ser eleita, né? Ser a campeã. E ela trazendo uma fala dela é muito importante, porque traz aí o alerta. O alerta já está aí para nós mulheres nesses temas aí, nesse tipo de repressão, né? Porque o objetivo é justamente colocar as mulheres na caixinha de novo, né? Só que a caixinha não cabe mais, não nos cabe mais a caixinha do qual eles quiseram colocar, querem colocar, né? Lá onde as mulheres viveram por muito tempo. Ainda vivem, né? Mas hoje as mulheres, elas tem uma certa liberdade, né? Não tem uma liberdade total. Digamos que nós vivemos numa liberdade provisória, porque quando você vê um tipo de tema desse, assunto desse na tona, ele é uma ameaça que, se não cuidar, volta para lá, né? São 12h47. Vamos aqui seguindo com as nossas notícias. Pronto, vamos trazer aqui essa matéria que a ONU alerta sobre a necessidade de regras com relação à inteligência artificial na proteção das crianças. Vamos acompanhar.
2: Na ONU, o Guterres alerta sobre avanço da IA e pede proteção às crianças. O secretário-geral disse que é preciso reduzir riscos potenciais. O secretário-geral da Organização das Nações Unidas, ONU, Antônio Guterres, alertou nesta segunda-feira 6 que a inteligência artificial está se desenvolvendo mais rápido do que qualquer pessoa consegue acompanhar, pedindo regras harmonizadas globalmente para reduzir os riscos potenciais, especialmente para as crianças. Uma tecnologia capaz de remodelar economias, transformar o mundo do trabalho, influenciar eleições e alterar o equilíbrio da segurança está sendo implantada mais rapidamente do que qualquer pessoa, inclusive aqueles que a desenvolvem, consegue acompanhar, disse Guterres aos delegados no primeiro diálogo global de nível governamental sobre IA realizado em Genebra. A inovação precisa de limites de segurança para que a IA seja poderosa, ela deve ser regulamentada, disse Guterres. O Diálogo Global da ONU sobre Governança da IA, evento inaugural com duração de 2 dias, não tem como objetivo elaborar um tratado, mas discutir como estabelecer regras para mitigar os danos potenciais da IA e aproveitar suas oportunidades. Os delegados analisarão um relatório elaborado por um painel científico independente apoiado pela ONU, composto por 40 especialistas, que apresentarão as conclusões da primeira avaliação científica global independente sobre IA. Um relatório mais abrangente está previsto para o próximo ano, juntamente com uma segunda reunião global em Nova York. Regras globais. Guterres enfatizou que regras globalmente harmonizadas sobre IA devem priorizar a segurança das crianças, após exemplos de menores sendo levados a praticar automutilação e sendo enganados por máquinas que se passam por amigos. Não permitimos que um medicamento chegue às mãos de uma criança até que seja comprovado que é seguro. Testamos todos os brinquedos. No entanto, a IA já chegou às nossas crianças, ao seu aprendizado, às suas amizades, às suas questões mais íntimas, antes que alguém tenha perguntado o que ela lhes causaria, disse. Ele pediu um compromisso de segurança infantil em IA, no qual as empresas que desenvolvem sistemas teriam de comprovar que eles são seguros antes de torná-los acessíveis às crianças. Os sistemas também não deveriam ter permissão para gerar imagens de conteúdo sexual envolvendo crianças e, quando uma criança mostrar sinais de angústia, o sistema deveria interromper sua operação e encaminhá-la a um ser humano para obter ajuda. Embora a IA ofereça oportunidades significativas, como na área da saúde, Guterres disse que as instituições mundiais não estão preparadas para máquinas que tomam decisões e que a velocidade vertiginosa do desenvolvimento da IA significa que as máquinas estão cada vez mais fazendo escolhas com pouca supervisão humana ou governamental. A internet levou 15 anos para atingir 1 bilhão de pessoas. A IA chegou lá em 2, disse Guterres aos delegados. Ele também alertou sobre a concentração dos sistemas de IA mais avançados em um punhado de empresas e países, o que significa que os países em desenvolvimento têm pouca influência no progresso da IA e correm o risco de ficar para trás. O relatório independente elaborado por especialistas científicos constatou que o desenvolvimento da IA está ainda mais concentrado, com os EUA respondendo por 75% do poder de computação entre os 500 maiores supercomputadores de IA do mundo, e a China, por 15%. Embora, globalmente, mais de 1 bilhão de pessoas já utilizem IA conversacional semanalmente, a adoção nos países em desenvolvimento está atrasada, acrescentou o relatório. Desigualdade em IA. Guterres afirmou que, se bem utilizada, a IA poderia reduzir décadas de desenvolvimento a poucos anos, tornando-se potencialmente o grande equalizador do século XXI. Chefe do Conselho Presidencial da Líbia, Mohamed Al-Menfi, pediu que a lacuna da IA seja eliminada na África, que representa 10% da população mundial, mas tem menos de 2% dos centros de dados globais. A IA não pode ser um recurso legítimo se os países africanos não puderem fazer uso dela, disse ele, pedindo maior participação dos estados africanos na elaboração das regras para a IA. O presidente da Geórgia, Mikhail Kabelashvili, disse aos delegados que os líderes mundiais também têm a responsabilidade compartilhada de criar leis internacionais robustas para impedir que o poder da IA se torne um instrumento de controle totalitário e de uma nova tirania digital. Asterisco é proibida a reprodução deste conteúdo.
0: Tá aí, né, gente? Agora vamos trazer um complemento dessa matéria, ainda falando sobre IA, né? Agora vamos trazer aqui os especialistas que alerta o uso seguro da IA. Vamos acompanhar.
3: Tem aqueles que usam para tudo.
4: Para calcular valores de produtos, comparar valores nutricionais, fazer melhores escolhas no mercado, fazer melhor planejamento financeiro. Uma coisa que eu utilizo muito é para personalizar o meu treino. É para tudo.
3: E tem os que usam só por diversão.
5: Ah, uso praticamente para brincadeiras, para montar imagens, fazer memes para internet, pegar uma foto e fazer uma brincadeira com amigos, essas coisas.
3: Mas tem também quem use pontualmente, apenas para os casos específicos. É o caso da estudante Dandara Albuquerque, que está contando com uma ajuda extra para montar o roteiro de viagem.
6: Para saber quais dias eu deveria visitar em tais lugares. Ele também me deu a opção de locais para poder visitar. Opções de hotéis também, então dá para você verificar que é real, porque você pega o nome do hotel, joga no Google e faz o seu agendamento. Então ele deu umas opções de hotéis mais econômicos, locais também de alimentação, horários. Então, nesse quesito, a gente tem um apoio maior da inteligência artificial, porque a gente perderia muito mais tempo procurando, né, no Google, e lá já tem direto. Então você utiliza o Google só para procurar os telefonemas, enfim.
3: A gente está falando aqui da inteligência artificial generativa, usada para textos, imagens e análise de dados. É o ChatGPT, o Gemini, o Copilot, entre tantos outros. O pesquisador e especialista em informática Kleber Zanquetin explica que a Dandara está certinha. Esses chats servem mesmo para isso, como uma ajuda, um assistente, e não para tomar decisões por você. É aquela velha dica: diante de uma resposta, sempre conferir depois.
7: Eu acho que essa é a abordagem perfeita, porque você aproveita todo o potencial que essa tecnologia tem para checar um grande volume de informações, validar dados em diferentes fontes e fazer um resumo e eventualmente até uma sugestão de um roteiro. E aí depois ela vai e checa cada uma dessas informações, confirma com o hotel, confirma com os pagamentos, como vão ser realizados. Eu acho que essa é a abordagem mais recomendada atualmente.
3: Para isso é preciso ter método, saber o que perguntar e confiar desconfiando. Até porque, à medida que a tecnologia vai avançando, os golpes e as manipulações também vão. O especialista Kleber Zanquetin chama a atenção para uma preocupação atual.
7: Ou eles manipulam os dados que a IA vai usar para poder tomar as decisões, ou são introduzidos na sua chamada, né, na sua consulta, algumas informações que podem alterar a resposta que a inteligência artificial está dando, ou eventualmente vazar informações de dados que você está passando para eles, né? Então, essa é uma das estratégias que os atacantes estão utilizando. Então, a gente tem que sempre ter muito cuidado.
3: No Congresso, tem projeto falando da regulamentação da inteligência artificial, pensando não só nessa questão de manipulação, mas dos riscos, dos direitos autorais e da transparência. Enquanto isso, vale a recomendação do professor Zanquetin: cuidado com dados sensíveis, informações pessoais, de saúde e de dinheiro. Verifique a fonte que a IA está usando como base. É ter uma régua de checagem mais alta, explica o especialista. E desconfiar quando a resposta for cravada, única e fechada, sem alternativas. Seu amor. Com produção de Bel Pereira, da Rádio Nacional em Brasília, Priscila Mazenotti.
0: É isso aí, viu, gente? Cuidado nunca é demais com a IA. Ela é boa, né? Facilita muito, mas tem os cuidados, que com cuidado aí dá para você usar direitinho. Ninguém aqui é contra, não, mas desde que se tenha tudo com consciência. São 12h57, vamos só fechar aqui essa nosso jornal, trazer aqui um esporte, né? A gente estamos na Copa do Mundo, estamos indo aí para as quartas de finais, mas essa daqui a gente não poderia deixar de fechar. O Brasil já foi desclassificado, o pessoal ainda está lamentando. Aqui nós nos trazemos muito esporte, né? Só quando realmente faz parte do contexto de alguma coisa. Mas os Estados Unidos ontem deu adeus à Copa do Mundo, tomou aí um chocolate de 4-1 da Bélgica, né? E o presidente norte-americano, que tentou intervir aí, tirando o cartão vermelho do jogador da sua seleção, na seleção dos Estados Unidos, mas mesmo assim não adiantou, né? Então eles foram aí desclassificados também. Vamos ver o que que vai dar nisso aí, se vai ficar por aí ou se ele vai pedir aí a anulação do jogo, né, para a FIFA. E a FIFA vai obedecer, porque o cartão vermelho acabou sendo, eles obedeceram, embora eles neguem, né, negaram que não, mas o cartão do jogador foi retirado, né, e eles não sabem, né, o norte-americano, que poderia ser substituído o jogador, né, por outro, mas não. Você vê o entendimento desse pessoal, né? É, são 12h59, vamos concluir por aqui o nosso Jornal Independência Informa, que volta amanhã. Venha o especial com músicas internacionais, pedido aqui da nossa amiga Arlete, que o pedido da Arlete é uma ordem, né? E vai curtir o especial com músicas internacional. O pessoal gosta muito desse especial aqui na 104. E até amanhã. Boa tarde.
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Olá, meu povo lindo, boa tarde, boa tarde. São 14 horas e 5 minutos em Independência. Seja bem-vinda, seja bem-vindo ao programa Sempre Sucesso aqui com vocês. Hoje e amanhã vou ficar com vocês nesse mesmo horário aqui no Sempre Sucesso até às 16 horas. Você pode ligar e participar pelo telefone 88998029285 e falar com a gente aqui pela nossa 104.9, 88998029285. Enquanto você não vai fazendo o seu pedido musical, a gente vai curtindo sucessos com Luca, Tô Nem Aí, com Ivete Sangalo, Energia Gostosa. E também vamos ouvir com Maurício Manieri, Bem Querer. Já já eu volto, não sai da sintonia. É o programa Sempre Sucesso, nas tardes da nossa 104.9.

Muito bem, de volta. De volta, são 14 horas e 18 minutos nessa 104, nessa frequência maravilhosa, 104.9. Tá? Você pode ligar e participar pelo telefone 88998-029285, tá bom? Liga pra gente até no WhatsApp aí pra gente, que a gente vai te atender. Agora a gente tem telefone aqui. Estávamos com o telefone com problema, mas agora estamos com o telefone físico. Você pode ligar aqui pelo WhatsApp, a gente vai te atender com o maior carinho e prazer. Você não tem desculpas para não ligar na 104.9. A gente tem um site www.independenciafm.com.br. Temos também o nosso aplicativo do Radiosnet, Rádio Independência 104.9 FM. E temos também a nossa frequência no rádio 104.9 FM. E aí, cadê a desculpa para você não escutar? Radiosnet vai até para o Japão. Rapaz, tu deixa de desculpinha. Então vamos continuar com mais música dentro do nosso programa. Abraço a todos os nossos ouvintes que estão na sintonia. Loteamento, Coab, Rua 70, deixa eu ver o que mais, Bairro Centro também. Você no interior, na zona rural também, nos escutando. Muito boa tarde para você, seja bem-vindo, seja bem-vinda à nossa programação. Dia 24 temos um encontro marcado lá na Fundação Senhor Pires. É verdade, lá na Fundação Senhor Pires temos um encontro marcado porque vai ser a nossa terceira edição do Rádio Música e Café. Um evento que foi criado, né, há 3 anos atrás para que os conterrâneos que estão fora, você também venha participar, seja fazer mais parte ainda e saber como anda a rádio comunitária. Além disso, teremos lançamento de livro, tá? Da nossa amiga Rosa Gonçalves, também versos da nossa amiga, acho que é Sebastiana o nome dela. São versos aí, né? Ela é poetisa. Então vamos também ter o lançamento aí dos versos. Serão 3 eventos em um só, tá bom? Bem dinâmico, vá lá fazer parte. Temos um café delicioso e logo, né, após a gente vai ter aquela culminância, ver o que é que Rosa tem preparado para nós nesse livro, ver o que também tem nesses versos e o que a rádio tem feito aí durante esses 29 anos. Vamos curtir então Jota Quest, Só Hoje, KLB, A Dor Desse Amor e Claudinha Leite, Bola de Sabão.

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Muito bem, são 14 horas e 39 minutos. Escutamos aí os nossos apoios culturais e agradecemos demais a vocês que, né, nos apoiam aqui com os apoios culturais. Vamos agora ouvir Papai Me Empresta o Carro com ela, Rita Lee, também com Pete, Me Adora e Pablo Vittar, que eu já volto, não sai da sintonia. Música.

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chegou aquele momento que você gosta, aquele momento chamado momento internacional aí. Vamos colocar hoje músicas românticas para você se apaixonar mais ainda.

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0: Vamos encerrar, né, o programa Sempre Sucesso. Amanhã voltamos. Vamos agora para nossos forrós. Já já eu volto, tá bom? Não sai da sintonia.
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0: Oba, tô de volta. São 14 horas, 14 não, 16, Jociel. 16 horas e 2 minutos em Independência. Muito obrigado por ter nos está nos escutando, né, aí na sua casa. Muito obrigado pelo carinho da sintonia seu e da sua família.
1: Seu Malaquias e Maria Benta.
0: E a gente já inicia tocando muita música aqui. Você pode participar pelo telefone 88998-029285.
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0: Vamos ouvir Seis Cordas, Baião de Dois e Lampião, Cavalo Lampião com Wesley Safadão, Bateria Acabou com o Rei Vaqueiro e também Calcinha Preta, Manchete de Jornais.

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0: São 16 horas e 19 minutos. Ouvimos muita música aí, muita música boa. João Gomes, Calcinha Preta, Rei Vaqueiro e também o Wesley Safadão. Mês de julho tá chegando, mês de julho tá chegando e a gente tem um recado aí pra vocês.
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0: Muito bem, de volta, festejo de Senhora Santana está iniciando, né? Falta aí apenas 9 dias e a nossa, o nosso município vai ficar abrilhantado com os filhos de Independência e filhas que vêm para cá, né, para visitar, para participar da festa, para também visitar seus familiares, né? Muitos tiram férias no mês de julho. Então vai ter muita festa, muita animação, então participe. Dia 10 agora também tem a 14ª feira da Mulher Empreendedora FEMEI, né, que vai ser em homenagem aos festejos de Senhora Santana, tá bom? Então vamos também escutar mais música.
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0: Muito bem, são 16 horas e 38 minutos. Vamos agora falar com o nosso ouvinte, Joel Freitas, lá da Rua Pelo Sinal. Joel, boa tarde, meu amigo. Seja muito bem-vindo à Rádio Comunitária.
1: Boa tarde, Joel Lopes. É o Joel, aqui da Avenida Pelo Sinal. Joel Lopes, eu peço aí um forró, corda quebrada. E ofereço para todos vocês aí da rádio, todos os ouvintes que é na escuta do programa. E uma boa tarde, terça-feira, abençoada por Deus, para nós todos.

Joel, meu amigo, eu não consegui encontrar esse forró que você me falou, Corda Quebrada. Mas vou procurar aqui com carinho para ver se eu acho. Um abraço também para Francisco Viana, em Minas Gerais, que também está escutando a gente. Muito obrigado, meu amigo, pelo carinho da audiência, da sintonia. Se você puder mandar o link dessa música para a gente, tá bom? Acredito que é uma cantoria, a gente vai tocar para você, tá bom, meu querido? Muito obrigado pelo carinho da audiência e da sintonia aí, tá bom? Então, é uma cantoria, 5 horas eu coloco para você, tá bom? Vamos também para conversar com Giovanni em Crateús. Boa tarde, meu querido amigo Josiel. Aqui é seu ouvinte, Giovanni. Eu gostaria de ouvir a música com a banda Calcinha Preta, Armadilha. Eu ofereço para você, para a Cátia Oliveira, para a minha querida Sara, para a mãe dela, Dona Jusilene, para o pai dela, seu Liberato, para o Liberato Júnior, para o sobrinho dela, Alana, e para Luana Cavalcante, para a sobrinha dela, no caso, né? Faltou o A aí, Giovanni.

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Muito bem, estamos de volta, são 17 horas e 1 minuto, 5 e 1. Estamos aqui hoje, como diz a minha querida Mara Lília, um abraço para ele, para o Fernando Carlos, para sua mãe, para toda a família. É, hoje estamos vivenciando 7 de julho, né? 7 de julho, terça-feira. E aí eu quero abraçar você, ouvinte, que está na sintonia comigo. E a gente abraça aí Francisco Viana, em Minas Gerais. Nós vamos tocar seu sucesso agora, tá bom? É Chico de Oliveira e Antônio de Oliveira, com a canção Minha Vida Sem Mamãe. E também vamos aqui com a participação da nossa querida Dorinha. A Dorinha é filha do seu Zuque e da dona Cabocla, em São Paulo, né, Dorinha, que você está nos escutando. Boa tarde, tudo bem? Tudo bem, minha querida. Um beijo também para você, tá bom? Para toda a família. Ela quer ouvir a cantoria, né, com muitas saudades dos pais dela, né? É, Casa Amarela, ela oferece para os pais dela, né, o querido seu Zuque e dona Cabocla, que amo de todo o meu coração, e para todos que escutam essa rádio maravilhosa. Obrigada, Dorinha, viu, pelo carinho da audiência, da sintonia. Já a gente vai colocar seu sucesso aí com o amado Edilson, Casa Amarela. E você também pode estar pedindo o seu sucesso, a sua cantoria, pelo telefone 88998-029285 e participando aqui com a gente, tá bom? Quero mandar um abraço também para a dona Leontina. Dona Leontina está ali na Rua da Barragem. Quero mandar um abraço também para a Rosilene. Não sei se ela já saiu do hospital. Espero que ela já esteja bem em casa e com a sua mãe, né? Que acredito que está com muita saudade. E vamos curtir então, né? Muita música aí também com Decassílabo, Cenário do Sertão. Eu já volto, não sai da sintonia.

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0: Muito bem, são 17 horas e 20 minutos. Temos também ouvinte com a gente, Dona Beta, aí da Rua Marinês Pires de Saboia. Dona Beta, boa tarde.
1: Boa tarde, Josiel. Como é que você está, Josiel? Mandar aqui um alô para a turma da Marinês Pires de Saboia, para o Branco, Francisco e Família, Cis Marima Rosézinho. E pro Rafael Arcanjo, Miguel. E o Padre Odete, aqui na Marina Espírito Saboia, a Dona Toninha. E todos aqui da Marina Espírito Saboia, para sua família, Josiel. E eu tava morrendo de saudade, não tinha mais falado com você, Josiel. E para Dona Mazé, a Mara, aonde ela se achar em Crateús, a Rosa e família. E todos aqui da Marina Espírito Saboia, meu filho. Pois tá, fico com Deus e um cheiro, Josiel. Tchau, um bom dia, uma boa tarde bem abençoada para nós todos. Pois tá, tchau, Josiel. E punir os terral, uma radonaldilha e as meninas. Tchau.
0: Dona Beta, que bom ouvir sua participação. Estou bem, graças a Deus. Muito obrigado por participar aqui do programa com a gente, tá bom? Aí direto da Marina Espírito de Saboia, nossa querida 70, né? Muito obrigado. Um abraço para todos vocês que estão nos escutando aí, também na rua Marina Espírito de Saboia. Você que está na rua Boa Vista nos escutando, na sua residência, em outro canto que eu não citei, mas um abraço bem especial aí para você, tá bom? Quero mandar também para os policiais que estão de plantão aí, na viatura, escutando o programa. Muito obrigado pela sua audiência.

0: Vamos ouvir aí com ele, Chico Chagas, cantando A Pega do Vermelhinho, Amado é Deus com a Garota de Ônibus e Pra Quem Sente o Poder do Criador com os Nonatos.
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0: 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Menino Campelo também.
1: Muito bem, vamos para os nossos apoios culturais. Daqui a pouquinho a gente escuta a nossa ouvinte, Dona Maria, da Rua Coronel Luiz Miguel. Tá bom? Já já eu volto, não sai da sintonia.
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0: São exatamente 17 horas e 35 minutos, estamos de volta. Falar aqui com Dona Maria, ela que pede o meu pé de mandacaru com Paulo de Iguatu. E vamos também ouvir os oferecimentos para quem ela oferece. Oi, Dona Maria.
1: Oferecido Antônio Leandro, Eric, Camila, a você. Oferecido para esse daí. E fica com Deus, viu, Jaciel?
0: Amém, Dona Maria, a senhora também, tá bom? Vamos então ouvir a sua cantoria.

0: Muito bem, muito obrigado pelo carinho da sintonia e da audiência. Eu volto amanhã, nesse mesmo horário, amanhã quarta-feira, 8 de julho, tá bom? E agora a gente fica com as músicas religiosas, logo depois MPB, tá bom? E às 7 horas a gente encerra a programação até às 8 com a Voz do Brasil, de 7 às 8 da noite, tá bom? Então também assistam, escutem, na verdade, é um programa muito bom, de verdade. Então, até amanhã, Deus abençoe. Amanhã de manhã, Cátia Oliveira está no programa, sempre no programa Tocando o que Toca a Nossa Gente. Tchau, fui!
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1: Você ouviu Marcos Vale, Todo Dia Santo, antes Marcela Mangabeira, Rio.
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1: 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Boa noite.
3: Em Brasília, 19 horas. Está no ar a Voz do Brasil. As notícias do governo federal que movimentaram o país no dia de hoje.
4: Olá, boa noite.
3: Boa noite para você que nos acompanha em todo o país.
4: Terça-feira, 7 de julho de 2026.
3: Vamos aos destaques do dia na Voz do Brasil.
4: Economia e exportações.
3: Brasil e Estados Unidos promovem mais uma rodada de negociações sobre a aplicação de novas tarifas a produtos nacionais. Luana Karen.
5: O prazo final para o governo dos Estados Unidos definir a aplicação de novas tarifas sobre produtos brasileiros é 15 de julho.
4: Bets e saúde mental.
3: Meu SUS Digital oferece teleatendimento gratuito para quem enfrenta dificuldade em parar de jogar. Graziele Bezerra.
6: O atendimento é gratuito e confidencial e realizado por psicólogos ou terapeutas ocupacionais com o apoio de médico-psiquiatra quando necessário.
4: A partir de amanhã, contribuinte pode consultar lote especial de restituição automática do imposto de renda.
3: O pagamento dos valores será feito no dia 15 de julho. Graziela Mendonça.
7: O lote automático beneficia contribuintes que não eram obrigados a declarar o imposto de renda em 2025, não entregaram a declaração, tiveram o imposto retido na fonte em 2024 e têm até R$ 1.000 a receber.
4: Hoje, na apresentação da Voz do Brasil, Luciana Vasconcelos e Luciano Seixas.
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4: As negociações entre os governos do Brasil e dos Estados Unidos continuam em andamento a respeito da aplicação das novas tarifas comerciais.
3: Os dois países também avançaram nas discussões sobre cooperação no combate ao crime transnacional.
5: Brasil e Estados Unidos realizaram mais uma rodada de negociações a respeito da aplicação de novas tarifas sobre produtos brasileiros. Trata-se de uma sobretaxa de 25% sobre diferentes produtos exportados pelo Brasil. Em alguns casos, a taxação pode chegar até 37,5%. O ministro do Desenvolvimento, Indústria, Comércio e Serviços, Márcio Elias, afirmou que as negociações seguem em andamento e que estão concentradas na defesa dos interesses comerciais do país.
8: Não sairemos da mesa de negociação em momento algum e não permitiremos jamais que um tema que não diga a respeito à relação comercial, à relação econômica, à boa relação política que o Brasil sempre teve com os Estados Unidos, ela deixe de presidir ou orientar as conversas, né? Não há espaço para discussão de outra natureza que não seja a defesa da soberania e a defesa dos reais interesses do Brasil.
5: Segundo o ministro Márcio Elias, a reunião foi uma continuidade às conversas iniciadas na semana passada. Os temas foram divididos por áreas e uma das frentes tratou também da cooperação no combate ao crime transnacional.
8: Há um reconhecimento de que é possível avançarmos nesse ponto. O Ministério da Justiça aqui no Brasil fez um trabalho. Nós já tínhamos apresentado na visita do presidente Lula ao presidente Trump e hoje nós detalhamos um pouco mais esse plano bilateral.
5: O prazo final para o governo dos Estados Unidos definir a aplicação de novas tarifas sobre produtos brasileiros é 15 de julho. Outra reunião entre os dois governos deve acontecer esta semana. Reportagem Luana Karen.
4: vício em jogos de azar é prejudicial à saúde mental e financeira dos apostadores.
9: O aplicativo Meu SUS Digital oferece acompanhamento e tratamento.
4: Um teste identifica os sinais e, por meio do aplicativo, é feito o encaminhamento com consultas online com especialistas.
10: Seduzida pela promessa de dinheiro fácil, a educadora Zélia Fernandes apostou online pela primeira vez em 2024. Com o passar do tempo, os ganhos deram lugar à dívida e à mudança de comportamento. Ela só parou de jogar no início deste ano.
11: Quando eu perdi um dinheiro, no qual que eu precisava muito dele, a conta estava toda zerada, eu tinha perdido tudo, e eu falei assim, eu não posso ficar assim.
10: O quadro de saúde enfrentado pela Zélia tem nome, ludopatia, distúrbio psiquiátrico de quem tem compulsão por jogos de azar. Uma pesquisa da Universidade Federal de São Paulo aponta que quase 1,5 milhão de brasileiros acima de 14 anos apresenta algum sinal deste transtorno. Com a expectativa de atender até 600 pessoas por mês, o aplicativo Meu SUS Digital começou a oferecer teleatendimento gratuito para quem enfrenta esta enfermidade, como explica Marcelo Quimatti, diretor do Departamento de Saúde Mental, Álcool e Outras Drogas do Ministério da Saúde.
12: A pessoa ela vai saber se ela tem problemas ou não com jogos e apostas. Ela vai primeiro ser acolhida, vai fazer uma marcação de atendimento, vai passar por um acolhimento e depois vai entrar num programa de cuidado.
10: Para utilizar o serviço, é preciso acessar o aplicativo e realizar um autoteste, com perguntas que ajudam a identificar sinais de risco. Nos casos mais graves, o ciclo de cuidados inclui até 13 consultas por vídeo, com duração média de 45 minutos. O atendimento é gratuito e confidencial e realizado por psicólogos ou terapeutas ocupacionais com o apoio de médico psiquiatra quando necessário. Marcelo Quimatti aponta sinais de quando procurar ajuda.
12: Ela deixa de ter algumas outras atividades, ela começa a comprometer a renda pessoal ou familiar ao longo de um mês. Quando ela começa a perder e ela continua jogando para recuperar o que ela perdeu. Quando uma pessoa ela começa a fazer isso, ela já está com um problema bem instalado.
10: O Meu SUS Digital pode ser baixado gratuitamente nas lojas Android ou iOS ou acessado na versão web em meususdigital.saude.gov.br. Reportagem Graziele Bezerra.
9: E a Polícia Federal realiza operação para investigar operações ilegais em empresas de aposta online, as chamadas bets.
4: A Operação Véu de Maia investiga um suposto esquema de lavagem de dinheiro e evasão de divisas envolvendo 87 empresas.
9: Foram cumpridos 9 mandados de busca em municípios de Goiás, São Paulo e Rio Grande do Sul.
4: Os investigados podem responder por crimes como lavagem de dinheiro, evasão de divisas e organização criminosa.
9: A Receita Federal abriu consulta à restituição automática do Imposto de Renda.
4: A partir de amanhã, os contribuintes podem checar se têm direito ao lote especial de restituição automática.
9: Ele é destinado a contribuintes que não apresentaram declaração e possuem um cronograma próprio.
7: O lote automático beneficia contribuintes que não eram obrigados a declarar o imposto de renda em 2025, não entregaram a declaração, tiveram o imposto retido na fonte em 2024 e têm até R$ 1.000 a receber. Para receber, é necessário que o CPF esteja regular e vinculado a uma chave Pix. Para saber se tem direito, a consulta poderá ser feita pelo site ou pelo aplicativo da Receita Federal a partir desta quarta-feira. Também será possível conferir a declaração simplificada feita pela Receita e incluir informações, se necessário, além de fazer ajustes antes da conclusão do processamento. O órgão orienta que a consulta seja realizada apenas pelos canais oficiais para garantir a segurança das informações. O pagamento vai ser feito no dia 15 de julho, diretamente na conta vinculada à chave Pix do tipo CPF. Graziela Mendonça para a Voz do Brasil.
4: A Receita Federal ressalta que este lote especial de restituição automática não faz parte do calendário regular de restituições.
9: Os lotes regulares continuam sendo pagos normalmente aos contribuintes que entregaram a declaração dentro do prazo legal. O próximo lote regular está previsto para o dia 31 de julho.
4: Começaram hoje os pagamentos do seguro defeso referentes a períodos de proibição da pesca anteriores a 2026.
9: No valor de um salário mínimo por mês, o seguro é destinado a quem precisa interromper a atividade durante o defeso para proteger a reprodução dos peixes.
13: Márcio Luiz Nascimento é pescador em Santa Catarina e ele conta como se prepara para o período de defeso em que a pesca fica proibida.
14: A gente que é pescador, a gente sempre pensa no inverno, né? Que é para nós esse período agora, então a gente tem que se programar, guardar uma moedinha trocada, né? Para se manter sustentável que a família.
13: Nos períodos de defeso, ou seja, a pausa devido à reprodução das espécies, os pescadores artesanais têm direito ao seguro defeso no valor de um salário mínimo mensal. Nesta terça-feira, começaram os pagamentos referentes aos períodos de defeso anteriores a 2026. Os valores estão sendo depositados em parcela única para pescadores artesanais que tiveram o direito ao benefício reconhecido e aguardavam a emissão do pagamento. Tem direito os trabalhadores que já solicitaram auxílio dentro do prazo, cumpriram todos os requisitos e tiveram o pedido aprovado pelo Instituto Nacional do Seguro Social, INSS. Os pescadores artesanais podem consultar a situação do pagamento pelo aplicativo Carteira de Trabalho Digital ou pelo portal Emprega Brasil no endereço empregamaisbrasil.trabalho.gov.br/trabalhador. Quem ainda possui pedidos em análise pode acompanhar o andamento do processo pelos canais oficiais Meu INSS, site e aplicativo e Central 135. Reportagem Gabriela Noronha.
4: E também sobre o assunto, eu e Mariana Jungmann conversamos mais cedo com a presidente do INSS, Ana Cristina Silveira. Vamos ouvir.
15: Presidente Ana Cristina Silveira, um prazer ter a senhora com a gente aqui na Voz do Brasil mais uma vez. Vamos falar então de seguro defeso? Ele começou a ser pago aí para os pescadores. E aí a minha primeira pergunta é, ele vai ser pago agora para pescadores de todo o país ou isso varia de acordo com cada região, com cada tipo de pesca, por exemplo, se de rio ou de mar?
16: O seguro defeso pescador artesanal, ele vai ser pago para todo o país, para quem fez o requerimento até outubro de 2025, junto ao INSS. Já foi feita a análise e a gente está pagando entre 7 a 11 de julho de 2026 a 121 mil pessoas, no valor de R$721 milhões.
4: E quem está apto a receber?
16: Todos que fizeram a solicitação dentro do prazo até outubro de 2025, que levaram as documentações necessárias, porque a partir de novembro de 2025, a competência passou a ser do Ministério do Trabalho e Emprego. Então, a partir daí, será pago pelo Ministério do Trabalho.
15: Agora, presidente, se o pescador tiver um emprego com carteira assinada, por exemplo, ele pode receber o seguro mesmo assim?
16: Não, o seguro defeso pescador artesanal, ele é direcionado a pescadores profissionais, que exercem a pesca como única fonte de renda. Ele não pode receber nem benefício assistencial, nem outro benefício previdenciário, exceto o auxílio acidente e pensão por morte de um salário mínimo.
15: Eu faço essa pergunta porque a gente lembra que alguns pescadores, às vezes, também trabalham em outras atividades rurais. Mas, então, nesse caso, seguro defeso só para quem tem a pesca como atividade exclusiva.
16: Isso, quem exerce a pesca de forma profissional, sozinho ou com sua família, em regime de economia familiar.
4: Presidente, quais são os documentos que o pescador deve apresentar ao INSS para solicitar o seguro e por onde ele começa a fazer esse pedido?
16: Então, a partir de novembro de 2025, ele vai fazer esse requerimento no portal Emprega Brasil ou na carteira de trabalho digital, uma vez que a gestão do seguro defeso pescador artesanal passou a ser do Ministério do Trabalho e Emprego. A documentação permanece a mesma. São os documentos pessoais, o registro geral de pesca a partir de um ano e também o comprovante de contribuição referente ao produto que ele comercializa.
15: E, aliás, aqui é muito importante a gente lembrar que os pescadores precisam manter os seus registros atualizados. Isso é feito com o Ministério do Trabalho, não é feito com a Previdência Social, mas é sempre bom a gente reiterar aqui a importância de que eles tenham um registro regularizado para que eles possam ter direito ao seguro defeso, né, presidente?
16: Isso, ele faz a partir de um aplicativo do Ministério da Pesca e Agricultura e ele tem que ter esse registro há mais de um ano para poder ter direito ao seguro defeso pescador artesanal.
15: Perfeito.
4: E os pescadores que já fizeram pedido e não receberem, podem recorrer? Como é que procede nesse caso?
16: Então, essa pergunta ela é muito importante, porque nesse período de 7 a 11 de julho de 2026, serão pagos os pedidos já analisados, mas ainda não analisamos todos. Nós vamos analisar o restante nos próximos 60 dias. Então, só cabe recurso quando o requerimento for negado. Então, enquanto estiver em análise, não cabe recurso.
15: Muito bem, nós conversamos com Ana Cristina Silveira, presidente do INSS. Presidente, muito obrigada pela sua entrevista aqui à Voz do Brasil.
16: Eu agradeço, é um prazer estar aqui com vocês na EBC e na Voz do Brasil.
9: O câncer de mama é a principal causa de morte por câncer entre mulheres no Brasil e no mundo.
4: E para tratar os casos mais agressivos da doença, foi aprovado esta semana um novo tratamento que consiste na aplicação, na ampliação do uso de um medicamento já disponível no país.
17: Pacientes com câncer de mama poderão usar uma nova medicação para o tratamento da doença. A Agência Nacional de Vigilância Sanitária aprovou uma nova indicação terapêutica para o medicamento Enhertu, Trastuzumab deruxtecana, que já é registrado no Brasil para câncer de mama. A indicação é para o tratamento auxiliar de pacientes adultos com câncer de mama HER2 positivo, que apresentam doença invasiva residual, mesmo após quimioterapia e cirurgia. O câncer de mama é o tipo de câncer mais diagnosticado no mundo e a principal causa de morte por câncer entre mulheres. Aqui no Brasil, entre 10% a 19% dos casos há a presença do HER2, o subtipo associado à maior agressividade e pior prognóstico. A nova indicação da Anvisa se baseou em estudo que demonstrou melhora clinicamente relevante na sobrevida livre de progressão. Os resultados mostraram redução de 53% no risco de recorrência invasiva ou morte com o uso do Enhertu. Daniele Popov para a Voz do Brasil.
9: E a Anvisa alerta que as canetas emagrecedoras de tisepatida, contrabandeadas do Paraguai e comercializadas ilegalmente no Brasil, não têm a mesma eficácia e segurança dos medicamentos registrados no país.
4: Segundo a agência, não há evidências de que esses produtos sejam equivalentes aos aprovados para uso no Brasil.
18: A Agência Nacional de Vigilância Sanitária informou que não há comprovação de que as canetas de tisepatida contrabandeadas sejam equivalentes aos medicamentos registrados no Brasil. Uma análise realizada pelo Centro de Informação e Assistência Toxicológica da Unicamp testou marcas vendidas ilegalmente em redes sociais no país. Segundo a Anvisa, os testes realizados identificaram apenas a presença do princípio ativo, além da concentração e da estrutura molecular da substância. A agência explica que para comprovar que dois medicamentos são equivalentes, é preciso fazer estudos específicos em centros credenciados. Esses testes avaliam, por exemplo, como o medicamento é absorvido pelo organismo, quanto da substância chega à corrente sanguínea e quanto tempo ela leva para ser eliminada. A agência também informou que as análises feitas pela Unicamp não verificaram aspectos como a absorção do medicamento, a presença de impurezas ou contaminantes, a esterilidade do produto e o cumprimento das boas práticas de fabricação. Por isso, segundo a Anvisa, não é possível concluir que as canetas tenham a mesma eficácia, segurança e qualidade dos medicamentos aprovados para uso no Brasil. Thaís de Araújo, para a Voz do Brasil.
9: O Ministério da Saúde e o IBGE realizam a terceira edição da Pesquisa Nacional de Saúde.
4: A coleta de dados vai até 30 de novembro.
9: A pesquisa reúne informações sobre as condições de saúde da população, fatores de risco, acesso aos serviços de saúde e determinantes sociais.
4: Nesta edição, aproximadamente 140 mil domicílios serão visitados. O questionário individual será aplicado a um morador com 15 anos ou mais.
9: Desta vez, a Pesquisa Nacional de Saúde vai contar com coleta de sangue e urina em uma amostra da população de 15 mil a 20 mil participantes com 35 anos ou mais.
4: Entre os exames previstos estão hemograma, hemoglobina glicada, creatinina, ácido úrico, sódio e potássio, além de sorologia para chikungunya e dosagem de chumbo e mercúrio.
9: Proprietários de imóveis rurais podem acessar por meio do aplicativo Meu Imóvel Rural documentos e informações sobre seus imóveis em um único ambiente digital.
4: A plataforma permite também o compartilhamento de dados com bancos e cooperativas, além de informar sobre condições climáticas.
19: Proprietários de imóveis rurais podem reunir em um único aplicativo documentos e informações que antes precisavam ser consultados em diferentes sistemas públicos. Disponível gratuitamente para celulares Android e iPhone, o acesso é feito com a conta GovBR. O coordenador-geral da Secretaria de Transformação do Estado do Ministério da Gestão e Inovação em Serviços Públicos, Carlos Guedes de Guedes, destaca as vantagens do serviço.
20: O agricultor hoje tem na palma da mão os seus documentos, os documentos da propriedade.
19: Além de consultar dados do Cadastro Ambiental Rural, do Sistema Nacional de Cadastro Rural, do Sistema de Gestão Fundiária e do Cadastro Nacional da Agricultura Familiar, o aplicativo permite emitir o certificado de cadastro de imóvel rural e compartilhar informações com cooperativas, instituições financeiras e assistência técnica, sem informar a senha da conta GovBR. Duas novas funcionalidades ampliam os serviços oferecidos pelo aplicativo. O Tô em Dia verifica possíveis pendências que podem dificultar o acesso ao crédito rural e orienta como regularizar a situação. Já o Produção Certa reúne informações que ajudam o produtor no planejamento da produção, como detalha o coordenador Carlos Guedes de Guedes.
20: Se ele planta milho, o zoneamento climático vai dizer para o agricultor qual é a melhor época de plantar milho e que ali ele vai poder pegar o crédito rural oficial, ali ele vai poder pegar o seguro rural, porque ele está plantando na hora certa. Da mesma maneira, se ele planta, né, milho, ele quer saber o custo de produção do milho, ele vai ter a informação a partir dessa parceria com a Conab, onde está o custo de produção e o preço do milho nos principais centros produtores e consumidores do país. E se ele quiser saber a previsão do tempo, ele consegue também ver essa informação a partir do Zoom no município da localização da propriedade.
19: O aplicativo Meu Imóvel Rural atende tanto os agricultores familiares quanto médios e grandes produtores rurais. Reportagem Caroline Blaut.
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9: Filmes e festivais de cinema nacionais podem se inscrever para receber apoio do Banco Nacional de Desenvolvimento Econômico e Social, o BNDES.
4: Serão destinados recursos a 5 filmes de longas metragens e a 3 festivais de cinema nacionais.
9: Saiba como participar na reportagem de André de Barros Lima.
22: O banco vai patrocinar 15 filmes de longas metragens divididos em 5 categorias. Ficção grande público, ficção destaque de crítica, documentário, animação e selecionado em festival internacional. O edital também vai apoiar 3 festivais de cinema nacionais e vai contar com reserva de vagas pelo critério de indução regional para participantes da cadeia produtiva do audiovisual das regiões Norte, Nordeste e Centro-Oeste. As inscrições para o edital de cinema do BNDES estão abertas até o dia 13 de agosto. Você pode obter mais informações sobre o edital no site bnds.gov.br. Reportagem André de Barros Lima.
4: Audiovisual nacional na palma da mão.
9: A plataforma Tela Brasil, que reúne filmes, documentários e animações brasileiras, agora está disponível na loja de aplicativos do sistema Android.
4: O catálogo reúne 555 obras, incluindo longas, curtas e produções premiadas internacionalmente.
23: Já está disponível para Android e iOS o aplicativo do Tela Brasil. Agora é possível assistir a produções nacionais de filmes na palma da mão. O Tela Brasil é a primeira plataforma pública de streaming do audiovisual nacional. No aplicativo estão reunidas de forma gratuita mais de 500 obras brasileiras entre 1910 e 2025. O acesso é feito apenas com o login na plataforma gov.br. O aplicativo oferece praticamente os mesmos recursos da versão para navegador, como busca por títulos, navegação por categorias, criação de listas, histórico de exibição e reprodução automática. A plataforma também possui recursos de acessibilidade na maior parte do catálogo dos filmes, como legendas descritivas, audiodescrição e tradução em libras. O acervo reúne obras audiovisuais brasileiras, abrangendo diferentes gêneros, como ficção, documentário, animação e experimental. São produções em longa, média e curta-metragem. Há ainda uma seleção especial com produções e coproduções brasileiras que marcaram presença no Oscar desde 1960. Para assistir, basta acessar o site telabrasil.cultura.gov.br ou buscar o Telabrasil na loja de aplicativos do seu celular. Reportagem Edinaldo Júnior.
9: O Ministério da Cultura, em parceria com o CNPq e o Ministério do Trabalho e Emprego, lançou uma chamada pública para implantação de incubadoras da economia criativa.
4: A medida atende a quem trabalha com expressões artísticas e entidades culturais.
9: Pesquisadores e instituições de todo o país já podem enviar projetos científicos e tecnológicos que ofereçam suporte técnico e de formação a trabalhadores, coletivos e empreendimentos culturais.
4: As propostas devem ser enviadas até o dia 10 de agosto. O resultado será divulgado no dia 30 de outubro.
9: O edital completo com as regras de participação já está disponível na página do Ministério da Cultura, em gov.br/cultura.
4: E essas foram as notícias do Governo do Brasil.
9: Uma realização da Secretaria de Comunicação Social da Presidência da República.
4: Com produção da empresa Brasil de Comunicação.
9: Fique agora com as notícias do Poder Judiciário e do Congresso Nacional. Uma boa noite.
4: Boa noite para você e até amanhã.
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0: STF valida lei da Bahia contra desinformação sobre epidemias e pandemias.
1: Justiça Eleitoral inicia convocação de mesários nesta terça-feira.
0: STJ afasta possibilidade de reconhecimento de papiloscopistas da Polícia Federal como peritos oficiais.
1: Boa noite, eu sou Marcela Luiza.
0: Eu sou Walter Lima.
1: O Supremo Tribunal Federal decidiu que é constitucional a lei da Bahia que estabelece multa para a divulgação de informações falsas sobre epidemias e pandemias.
0: A decisão foi tomada por maioria de votos em sessão do plenário virtual. Judite Aragão.
2: A lei baiana prevê multa de R$5.000 a R$20.000 para quem divulgar informações falsas por meios impressos, televisão, rádio ou plataformas eletrônicas, sem citar a fonte primária. A norma também alcança quem produz ou dissemina esse conteúdo de forma dolosa e quem utiliza mecanismos automáticos para ampliar a circulação das informações falsas. A ação foi proposta pelo Partido Liberal, que alegava invasão da competência da União para legislar sobre telecomunicações e radiodifusão, além de violação à liberdade de manifestação do pensamento e à liberdade de imprensa. Mas prevaleceu o voto do ministro Alexandre de Moraes. Para a maioria, a lei trata principalmente da proteção da saúde pública. Temem que estados também podem legislar. Segundo o ministro, a referência aos meios de comunicação é apenas acessória e não transforma a norma em legislação sobre telecomunicações.
1: Justiça Eleitoral inicia convocação de mesários.
0: Eles vão atuar nas eleições deste ano. Fábio Ruas.
6: As juízas e os juízes eleitorais têm até 28 de agosto para publicar edital com a nomeação das mesárias e mesários que vão atuar no primeiro

0: extracurricular em universidades conveniadas.
1: STJ afasta possibilidade de reconhecimento dos papiloscopistas da Polícia Federal como peritos oficiais.
2: Esse reconhecimento poderia levar a um movimento de equiparação salarial. Fátima Uchoa.
3: O papiloscopista tem a função de identificar pessoas, por exemplo, por meio das impressões digitais. A decisão da segunda turma do STJ reformou o acórdão do TRF1 que havia mantido a sentença favorável à ação civil pública do Ministério Público Federal para invalidar atos administrativos da Corregedoria Geral da Polícia Federal que proibiam o reconhecimento dos papiloscopistas como peritos. Para o ministro relator Teodoro Silva Santos, os papiloscopistas policiais federais não estão incluídos no rol de peritos oficiais de natureza criminal previsto em lei, que menciona apenas peritos criminais, médicos legistas e odontolegistas.
1: Brasil bate recorde histórico na contratação de jovens aprendizes, segundo o Ministério do Trabalho e Emprego.
2: E o Judiciário Trabalhista contribui com essa conquista, fortalecendo o acesso ao mercado de trabalho. Rossini Gomes.
4: O Brasil registrou 726 mil jovens aprendizes contratados entre janeiro e abril deste ano. Para a Justiça, esse balanço é reflexo das iniciativas de combate ao trabalho infantil. Por isso, atualmente, mais de 10 tribunais regionais do trabalho desenvolvem ações para incluir quem tem entre 14 e 24 anos no mercado formal, por meio do programa Jovem Aprendiz. Dentre os direitos trabalhistas e previdenciários estão carteira de trabalho assinada, 13º salário, vale transporte e férias no mesmo período da escola ou da faculdade. A Justiça do Trabalho quer garantir acesso seguro ao emprego com formação educacional.
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1: Uma boa noite.
2: E até amanhã.
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7: Eu sou Paula Groba.
8: E eu sou Humberto Pinheiro.
7: E estes são os destaques de hoje do Jornal do Senado, que começa agora.
8: Senado aprova e segue para sanção aumento de penas para crimes sexuais contra crianças em ambiente virtual.
7: Partidos podem ser incluídos em fiscalização contra lavagem de dinheiro.
8: Avança no Senado criação do Programa Nacional Metano Zero.
7: Boa noite.
8: Boa noite.
7: O avanço da inteligência artificial trouxe novas possibilidades, mas também abriu espaço para crimes cada vez mais sofisticados.
8: Para enfrentar essa realidade e reforçar a proteção de crianças e adolescentes, o Senado aprovou um projeto que aumenta as penas para diversos crimes sexuais, inclusive quando a tecnologia é usada para produzir ou manipular imagens e outros conteúdos de exploração sexual infantil. O texto segue agora para sanção presidencial. Repórter Pedro Pincer.
9: Nos casos de produção, reprodução, direção, fotografia, filmagem ou registro de conteúdo de violência sexual contra criança ou adolescente, assim como a sua venda ou exposição, a pena atual é de 4 a 8 anos de reclusão e multa. O projeto eleva essa punição para 4 a 10 anos de reclusão e multa. O texto ainda aumenta a pena em um terço se a venda ou a exposição ocorrer por meio da internet, das redes sociais ou de outras tecnologias da informação e comunicação. O relator, senador Fabiano Contarato, do PT do Espírito Santo, informou que entre janeiro e julho de 2025 foram registradas 49.336 denúncias anônimas de abuso e exploração sexual infantil.
10: Nesse cenário, temos que o incremento de penas, sua inserção no rol de crimes hediondos e a ampliação de condutas delitivas promovidas pelo projeto são medidas adequadas e necessárias.
9: O texto também aumenta a punição para quem oferece, troca, disponibiliza, transmite, distribui, publica ou divulga material de violência sexual contra criança ou adolescente. Hoje, a pena prevista para esses atos é de 3 a 6 anos de reclusão e multa. O texto proposto permite permite aumentar a pena

0: para 4 a 10 anos de reclusão e multa.
1: O senador Plínio Valério, do PSDB do Amazonas, cobrou a votação que amplia a autonomia do Banco Central e inclui o PIX na Constituição. A proposta foi aprovada pela Comissão de Constituição e Justiça em junho e o senador, que foi relator, lembrou que já expirou o prazo solicitado pelo governo para analisar o texto antes da votação em plenário.
2: Para Plínio Valério, além de fortalecer a autonomia financeira e orçamentária do Banco Central, a PEC garantirá que o PIX permaneça sob responsabilidade exclusiva da instituição, vedando sua terceirização e garantindo a gratuidade para pessoas físicas.
3: Está no nosso relatório. O PIX é do Banco Central. O Banco Central não pode terceirizar e não pode cobrar jamais, taxar jamais pessoas físicas. Garantia maior do que essa não há.
1: E segue para a Câmara dos Deputados um projeto de lei que facilita a importação de bens destinados à pesquisa científica e tecnológica. A proposta busca desburocratizar o processo de importação de insumos por pesquisadores e instituições credenciadas, além de ampliar os mecanismos de isenção tributária.
2: O texto também determina que o CNPq envie periodicamente dados sobre as importações à Receita Federal e à Secretaria de Comércio Exterior para fins de fiscalização e estatística. Além disso, permite que pesquisadores entrem no país com bens científicos como bagagem acompanhada, desde que credenciados. Para o relator, senador Isalci Lucas, do PL do Distrito Federal, o objetivo é dar mais transparência e agilidade ao processo de importação, sem criar exigências desnecessárias ou contrariar outras leis.
1: A Comissão de Segurança Pública aprovou o projeto de lei que inclui os partidos políticos e suas fundações no rol de entidades sujeitas aos mecanismos de controle e fiscalização de lavagem de dinheiro.
2: A proposta quer aumentar a transparência e evitar que recursos de origem criminosa financiem a atividade política no país. Repórter Bruno Lourenço.
4: Os partidos políticos e suas fundações podem passar a ser fiscalizados pelas regras de combate à lavagem de dinheiro. A Comissão de Segurança Pública aprovou a proposta que obriga as legendas registradas no Tribunal Superior Eleitoral a prestar informações sobre movimentações financeiras aos órgãos de controle. A relatora, senadora Ivete da Silveira, do MDB de Santa Catarina, defendeu o endurecimento das regras para garantir a integridade do processo democrático.
5: A experiência recente de investigações de grande repercussão nacional evidenciou que estruturas partidárias podem se tornar canais de circulação e ocultação de valores de origem criminosa, com reflexos diretos sobre a lisura das campanhas e a igualdade de condições entre competidores.
4: O texto dá aos partidos políticos as mesmas obrigações de rastreabilidade financeira já aplicadas a bancos, corretoras e joalherias, entre outras. O projeto baseou-se em propostas da campanha Unidos contra a Corrupção.
1: Muito mais potente que o gás carbônico na retenção de calor na atmosfera, o gás metano é um dos principais responsáveis pelo aquecimento global. Grande parte dessas emissões vem da decomposição de resíduos orgânicos em lixões e aterros, além da agropecuária e de atividades industriais.
2: Para reduzir esse impacto ambiental e transformar parte desses resíduos em energia renovável, a Comissão de Assuntos Econômicos do Senado aprovou a criação do Programa Nacional de Metano Zero. A proposta também incentiva a coleta seletiva e o reaproveitamento de materiais recicláveis e orgânicos. Repórter Márcio Maturana.
6: Para reduzir as emissões de metano, incentivar a coleta seletiva e estimular o reaproveitamento de resíduos recicláveis e orgânicos, a Comissão de Assuntos Econômicos aprovou a criação do Programa Nacional do Metano Zero. O gás é um dos principais responsáveis pelo aquecimento global. A proposta do Metano Zero pretende também estimular tecnologias capazes de transformar resíduos agropecuários, industriais e urbanos em energia renovável. O autor do projeto é o senador Fernando Dueire, do PSD de Pernambuco.
7: Esse projeto, senhor presidente, cria um ambiente de segurança jurídica, de previsibilidade para investimentos, Estimula tecnologias como a biodigestão, a anaeróbica e a recuperação energética de resíduos. Fortalece a participação das cooperativas, mecanismos transparentes de certificação, governança e comercialização de créditos ambientais.
6: O texto segue para a Comissão de Meio Ambiente com emendas do relator, o senador Eduardo Braga, do MDB do Amazonas. Uma delas dá caráter voluntário à certificação de origem metano zero para empreendimentos que comprovarem redução de emissões de gases do efeito estufa.
1: E o Brasil vai ganhar uma Universidade Federal do Esporte. Após a aprovação do Senado, foi sancionada a lei que cria a universidade. A instituição terá sede em Brasília.
2: A universidade vai atuar no ensino, na pesquisa, na extensão e na inovação em ciência do esporte. Repórter Henrique Nascimento.
8: A proposta também prevê a formação de profissionais para áreas como treinamento de atletas, gestão esportiva, políticas públicas, saúde, educação e para desporto. Para o atleta paralímpico Leomon Moreno, a criação da universidade pode abrir novas oportunidades para quem vê no esporte um caminho de formação e transformação social.
9: Eu fico muito feliz de ter saído de Ceilândia, aqui em Brasília, ter ganhado a vida através do esporte, que eu e todos os outros atletas teremos a oportunidade de poder nos capacitar, nos graduar e contribuir também para que o nosso país seja o país do esporte. Quando a gente alinha o esporte, a educação, transformando em cultura dentro do país, a gente constrói ótimos cidadãos, olhando principalmente para a pessoa em si e não para um detalhe.
8: A proposta foi aprovada pelo Senado em junho, com voto favorável da senadora Leila Barros, do PDT do Distrito Federal. Ela defendeu a formação esportiva como instrumento de cidadania.
10: O esporte, ele é mais do que formar atletas. Nós temos aqui uma nata de grandes atletas e para-atletas que representam com muito amor a nossa pátria. Mas, para além disso, a promoção da cidadania. Nós sabemos o que o esporte fez nas nossas vidas, o quanto o esporte é um braço na saúde, na segurança pública, na educação. Um dos maiores legados que eu trago para a política é o seguinte: na política, infelizmente, a gente não ama todos, como na vida a gente não ama todos. Mas eu aprendi no esporte que o meu era coletivo. A gente tem que se respeitar.
8: Segundo o Ministério da Educação, a previsão é que a universidade comece as aulas em 2027.
2: Com edição de Paula Groba e trabalhos técnicos de Eliseu Caires, o Jornal do Senado fica por aqui. Acompanhe agora as notícias da Câmara dos Deputados. Boa noite.
1: Boa noite e até amanhã.
11: 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Câmara aprova a criação de Programa Nacional de Combate ao Câncer.
12: Comissão rejeita substituição do dinheiro em espécie por moeda digital.
11: Deputados garantem ressarcimento de violência doméstica pelo agressor.
12: Boa noite. Já está no Senado o projeto aprovado pelas comissões da Câmara que determina o ressarcimento pelo agressor de despesas provocadas por violência doméstica. A repórter Maria Neves tem os detalhes sobre a questão.
13: A Comissão de Constituição e Justiça da Câmara dos Deputados aprovou o projeto que obriga companheiro agressor a ressarcir sozinho os danos causados à mulher vítima de violência doméstica, com a sua parte da divisão dos bens. O objetivo da medida é preservar o patrimônio da mulher. De acordo com o autor da proposta, deputado Jonas Donizete, do PSB de São Paulo, há casos em que agressores condenados pela justiça propõem pagar o ressarcimento dos danos causados à mulher com o patrimônio comum do casal.
14: A aprovação desse projeto é muito importante porque a mulher vítima de violência já é um sofrimento muito grande, sofrimento físico, sofrimento psicológico, e teve uma causa na justiça que a pessoa entrou porque estava tirando o próprio patrimônio dela para fazer aí a reparação da violência. Então, esse nosso projeto, ele deixa claro que toda reparação que tiver financeira vem do patrimônio do agressor, da pessoa que praticou o ato de agressão, porque é um absurdo a vítima pagar para ela mesma.
13: Atualmente, o Código Civil já determina que nos casamentos com regime de comunhão parcial de bens, as obrigações provenientes de atos ilícitos não podem entrar na reparação. Isso significa que o agressor deve pagar sozinho pelos prejuízos causados. A Lei Maria da Penha também já estabelece que o ressarcimento de mulher vítima de violência não poderá trazer prejuízo ao seu patrimônio ou de seus dependentes. Ainda assim, especialistas afirmam ser necessário deixar mais explícito que a vítima não pode contribuir para reparar os prejuízos causados por parceiros violentos. De acordo com Jonas Donizete, a ideia do projeto foi proposta pelo Centro de Estudos Judiciários do Conselho da Justiça Federal. Da Rádio Câmara de Brasília, Maria Neves.
15: Ayrton Faleiro, do PT do Pará, cobra a aprovação urgente do projeto de lei que combate a misoginia. Ele argumenta que o Congresso precisa se sintonizar com o sentimento das ruas e com as demandas urgentes da sociedade antes do encerramento do semestre legislativo.
12: Para ilustrar a necessidade inadiável da aprovação da lei, Ayrton Faleiro cita o caso de uma mulher estrangulada pelo marido, encontrada morta com um filho de um ano mamando em seu peito. O congressista pede à Câmara que supere visões conservadoras e aprove a lei contra a misoginia.
11: Justiça.
15: Adriana Ventura, do Novo de São Paulo, denuncia a suposta parcialidade de órgãos de controle que estariam paralisando investigações criminais envolvendo familiares de autoridades do Poder Executivo para evitar impactos no processo eleitoral.
12: Segundo Adriana Ventura, existe um aparelhamento generalizado envolvendo a Procuradoria da República e as cúpulas dos três poderes, resultando no arquivamento de denúncias. Ela cobra a instalação de comissões parlamentares para investigar a situação e colocar um fim à impunidade.
15: Márcio Gerri, do PCdoB, contesta a contratação de uma operação de crédito de R$1,3 bilhão entre o governo do Maranhão e o Banco do Brasil. Ele aponta que a liberação dos recursos em ano eleitoral exige transparência sobre a finalidade e o impacto da nova dívida.
12: Márcio Gerri cita a decisão judicial que chegou a suspender o empréstimo, depois liberado pelo Tribunal de Justiça do Maranhão, sem análise de mérito da ação. O parlamentar pede que o Banco do Brasil não compactue com a transação, a fim de preservar o equilíbrio do jogo democrático no Estado.
15: Otone de Paula, do PSD, critica a atuação de uma promotora do Ministério Público do Rio de Janeiro durante um evento da Associação dos Conselheiros Tutelares do Estado. Ele acredita que a representante do MP desrespeitou a organização ao contestar uma apresentação musical que fazia referência a Deus.
12: Otone de Paula argumenta que houve intolerância contra as manifestações religiosas. O parlamentar também presta apoio à direção da entidade organizadora e critica a relação entre o Ministério Público e os conselhos tutelares.
11: Segurança Pública.
15: Coronel Crisóstomo, do PR de Rondônia, comemora a criação de uma comissão especial para analisar a proposta que reduz a maioridade penal para 16 anos em casos de crimes graves e hediondos. Na avaliação do legislador, a proposta atende o anseio de 80% da população brasileira.
12: Coronel Crisóstomo defende a redução da maioridade penal por acreditar que a medida vai interromper o aliciamento de menores por facções criminosas. O deputado lembra que, para infrações mais leves, continua valendo o Estatuto da Criança e do Adolescente.
11: Saúde.
15: Os deputados aprovaram a criação de um programa para combate ao câncer. A repórter Paula Bittar acompanhou a votação.
16: A Comissão de Constituição e Justiça da Câmara aprovou uma proposta que prevê a criação do Programa Nacional de Combate ao Câncer e de Assistência a Portadores. A medida busca ampliar a prevenção, o diagnóstico e o tratamento da doença no país. O programa será executado pelo Ministério da Saúde. Entre as prioridades estão realizar campanhas educativas, fazer exames para detecção precoce da doença e ampliar a oferta de tratamento de alta complexidade em todas as regiões do país, com o objetivo de reduzir as desigualdades no acesso aos serviços de saúde. O texto também prevê apoio do poder público à pesquisa científica e à inovação tecnológica voltadas à prevenção, ao controle e ao tratamento do câncer. O relator do projeto, o deputado Átila Lira, do PP do Piauí, considerou a medida conveniente e oportuna.
17: Recursos nós temos leis orçamentárias pela obrigatoriedade com gasto de saúde e com um programa como esse, eu não tenho dúvida que nós vamos ter mais recursos tendo destinado para a gente combater o tratamento e também a prevenção e dar mais estrutura aos nossos hospitais e também às nossas pesquisas para que a gente possa ter mais vacinas, mais drogas e mais estruturas, máquinas e inovações na área do combate ao câncer.
16: A proposta que cria o Programa Nacional de Combate ao Câncer e de Assistência a Portadores já pode seguir direto para o Senado, a menos que haja recurso para votação antes pelo plenário da Câmara. Na Rádio Câmara, de Brasília, Paula Bittar.
18: Comissões.
12: Ismael, do PL de Santa Catarina, pede a criação de uma comissão especial para debater projetos em defesa das comunidades terapêuticas. Ele argumenta que o tema merece mais atenção por envolver entidades que acolhem milhares de jovens em tratamento contra a dependência química.
15: Ismael sustenta que a comissão deve aprimorar a legislação, regulamentar o funcionamento e garantir padrões de qualidade, fiscalização e financiamento das comunidades terapêuticas. Ele também defende a expansão das parcerias com sistemas públicos de saúde e de assistência social.
12: Osmar Terra, do PL do Rio Grande do Sul, condena a autorização de plantio e uso de maconha para fins medicinais no Brasil. Segundo o parlamentar, as autoridades responsáveis pela decisão usurparam a competência do Congresso para legislar em nome do povo sobre o tema.
15: Segundo Osmar Terra, a substância agrava surtos e está associada, em sua avaliação, à maioria das interdições de jovens no país, além de contribuir para o aumento de acidentes fatais no trânsito gaúcho. Ele pede ao Congresso que anule as decisões da Justiça e de órgãos reguladores sobre o tema.
18: Direitos Humanos.
12: Luiz Lima, do Novo do Rio de Janeiro, alerta para o crescimento de mais de 90% no número de moradores de rua no Brasil desde 2022, segundo dados do Cadastro Único. O deputado responsabiliza o governo federal, afirmando que a situação reflete a queda no poder de compra da população.
15: Luiz Lima questiona as explicações apresentadas pelo Ministério do Desenvolvimento e Assistência Social, Família e Combate à Fome, que aponta o desemprego entre as causas do problema, enquanto o próprio Executivo Federal afirma que a taxa de desocupação caiu.
12: Ranieri Paulino, do Republicanos da Paraíba, pede a sanção do projeto que cria a Semana Nacional da Ética e da Cidadania. Segundo o deputado, que é autor da proposta, a iniciativa busca estimular a reflexão sobre respeito e tolerância em contraposição aos discursos de ódio.
15: Ranieri Paulino afirma que o projeto aprovado pelo Congresso incentiva o diálogo em escolas, universidades e órgãos públicos na primeira semana de todo mês de maio. Ele acredita que as pautas humanitárias estão acima das diferenças partidárias e devem unir o país em torno de propostas positivas.
12: Patrus Ananias, do PT de Minas Gerais, anuncia o relançamento da Frente Parlamentar em defesa da soberania nacional, orientada pelo fortalecimento do Estado Democrático, pela participação social e pela implementação de políticas públicas de inclusão.
15: Coordenador do grupo parlamentar, Patrus Ananias defende que um país forte precisa de investimentos na educação e no SUS, com tributação justa e resistência a pressões políticas externas. O legislador defende ainda a união nacional para proteger as riquezas nacionais e a dignidade dos brasileiros.
18: Consumidor.
12: Comissão rejeita a possibilidade de extinção de dinheiro em espécie. A repórter Silvia Munhato explica a questão.
19: A Comissão de Desenvolvimento Econômico da Câmara dos Deputados aprovou o projeto de lei que proíbe a extinção do papel moeda e a substituição dele por moeda digital. Foi rejeitada a proposta que buscava a extinção gradual. A relatora, a deputada Bia Kicis, do PL do Distrito Federal, diz que é importante manter o papel moeda.
20: O papel moeda ainda desempenha função relevante para milhões de brasileiros, especialmente para populações vulneráveis, para cidadãos com limitado acesso a serviços financeiros digitais e para aqueles que habitam em localidades com insuficiente estrutura tecnológica. Ademais, o dinheiro em espécie constitui importante instrumento de liberdade econômica, inclusão financeira e segurança operacional, funcionando como alternativa em situações de falhas tecnológicas, indisponibilidade de sistemas eletrônicos ou interrupções de serviços.
19: A relatora, no entanto, suprimiu o trecho que limitava o acesso do Banco Central aos dados de transações e contas particulares. Outra emenda excluiu a exigência de aprovação do Congresso Nacional, por maioria absoluta, de proposta para extinguir o papel moeda. A proposta que não permite a extinção do dinheiro em espécie ainda será analisada pelas comissões de Finanças e Tributação e de Constituição e Justiça e de Cidadania. Da Rádio Câmara de Brasília, Silvia Munhato.
18: Meio Ambiente.
15: Milton Tato, do PT de São Paulo, coordenador da Frente Ambientalista, critica o esvaziamento do mês do meio ambiente e repudia o retrocesso na pauta ecológica e a aprovação de projetos que enfraquecem a fiscalização, a preservação e o combate ao desmatamento.
12: Milton Tato condena a Câmara por ignorar as 35 propostas de conservação sugeridas pela Frente e pela sociedade civil e por esvaziar o debate sobre o desenvolvimento sustentável, ameaçando a biodiversidade e distanciando o Brasil das metas globais de enfrentamento da crise climática.
18: Relações Exteriores.
15: Tadeu Venere, do PT do Paraná, critica a atuação de parlamentares brasileiros nos Estados Unidos, acusando integrantes da oposição de agir contra os interesses nacionais ao discutir tarifas comerciais. Para o deputado, a postura favorece interesses estrangeiros e prejudica o Brasil.
12: Tadeu Venere acrescenta ainda que integrantes da oposição colocam interesses políticos acima dos interesses nacionais. Na visão do deputado, esse tipo de conduta enfraquece a direita e pode ter consequências políticas e jurídicas.
18: Trabalho.
15: Átila Lins, do PSD do Amazonas, apresentou projeto que cria regras para o auxílio fardamento de policiais militares, bombeiros militares e guardas municipais. O congressista esclarece que a proposta uniformiza e critérios de concessão anual do benefício para evitar disputas judiciais nas corporações.
12: Átila Lins pontua que o texto preserva a autonomia de estados, do Distrito Federal e de municípios na regulamentação das despesas. Ele acrescenta que a proposta prevê pagamento em caso de promoção, quando a mudança de função exige novos padrões, insígnias ou peças do uniforme.
18: Transportes.
15: Pompeu de Matos, do PDT do Rio Grande do Sul, defende dois projetos voltados à proteção dos ciclistas. As propostas, segundo ele, preveem a criação de espaços seguros para bicicletas nas rodovias e o planejamento de vias que garantam mais segurança para quem pedala.
12: Pompeu de Matos também propõe aumentar as penas para motoristas que atropelarem ciclistas após dirigir embriagados, participar de rachas, trafegar em alta velocidade ou fugir sem prestar socorro. Ele explica que as medidas buscam reduzir acidentes e preservar vidas.
15: Merlong Solano, do PT, comemora o início das operações de exportação em grande escala pelo porto de Luiz Correia, no litoral do Piauí. Segundo o deputado, o funcionamento do terminal encerra uma longa espera e amplia a capacidade logística do estado para o escoamento da produção.
12: Merlong Solano acredita que o porto deve reduzir os custos de exportação, além de impulsionar a geração de empregos no Piauí. O parlamentar também destaca a participação do governo estadual e da iniciativa privada na viabilização do empreendimento.
18: Economia.
15: Comissão da Câmara aprova a inclusão da Confederação Nacional do Transporte no Conselho Deliberativo do Sebrae Nacional. Mais informações com Sofia Peçanha.
0: A Comissão de Indústria, Comércio e Serviços aprovou o projeto que inclui a Confederação Nacional do Transporte no Conselho Deliberativo do Sebrae Nacional. Atualmente, o Conselho conta com representantes da Confederação Nacional da Agricultura, da Confederação Nacional do Comércio e da Confederação Nacional da Indústria. A medida busca incluir o setor de transportes, que, segundo o deputado Gilmar Tato, do PT de São Paulo, autor do projeto, é um elo vital entre as diversas atividades econômicas, facilitando o escoamento da produção agrícola e industrial, além de viabilizar o comércio e serviços. Apenas em março de 2025, o setor de transporte rodoviário de carga atingiu mais de 20 mil novos CNPJs cadastrados como microempreendedores individuais, sendo o setor com o maior número de pequenos negócios criados, de acordo com o levantamento realizado pelo Sebrae, como ressalta o deputado Guilherme Uchoa, relator na comissão.
21: Além disso, a expressiva participação das microempresas nesse setor reforça a necessidade de inclusão da sua representação no Conselho.
0: O projeto busca reconhecer a importância estratégica do setor de transportes, ampliar a pluralidade de vozes no colegiado e permitir que as demandas específicas do setor sejam devidamente debatidas no âmbito da entidade. O Serviço Brasileiro de Apoio às Micro e Pequenas Empresas, mais conhecido como SEBRAE, é uma entidade privada que promove a competitividade e o desenvolvimento sustentável dos empreendimentos de micro e pequenas empresas. Agora, o projeto que inclui a Confederação Nacional do Transporte no Conselho Deliberativo do Sebrae Nacional será analisado pela Comissão de Constituição e Justiça. Da Rádio Câmara de Brasília, Sofia Peçanha.
18: Desenvolvimento Regional.
12: Juliana Cardoso, do PT de São Paulo, condena a prestação dos serviços da Sabesp e denuncia que moradores enfrentam falta de água, ausência de coleta de esgoto e cobranças indevidas. Segundo ela, há comunidades que recebem tarifas de esgoto, mesmo sem contar com rede de coleta.
15: Juliana Cardoso cobra explicações da Sabesp, a revisão das cobranças e mais fiscalização dos serviços. A deputada também pede a ampliação do acesso ao saneamento básico, afirmando que vai continuar acompanhando a situação no estado de São Paulo.
12: Ao prestar contas de seu mandato, Ricardo Maia, do MDB da Bahia, declara que viabilizou a inauguração de uma unidade de pronto atendimento em Ribeira de Pombal e a entrega de veículos para o município de Tucano.
15: Ricardo Maia também ressalta que participou de obras de pavimentação, reformas de escolas e unidades básicas de saúde nos municípios de Heliópolis e Fátima. Ele afirma que os investimentos vão ampliar a infraestrutura e melhorar o atendimento público na região.
12: Ao fazer um balanço das entregas do governo federal em Salvador, Lídice da Mata, do PSB da Bahia, destaca avanços nas áreas de mobilidade e cultura. Entre as ações, a deputada cita o início da operação assistida do VLT e a reinauguração do Teatro Castro Alves.
15: De acordo com Lídice da Mata, os investimentos em infraestrutura e transporte público contribuem para a revitalização urbana da capital baiana. A parlamentar menciona ainda a implantação de uma pista de skate de padrão internacional no subúrbio ferroviário de Salvador.
18: Agricultura.
12: Daniel Almeida, do PCdoB, registra o primeiro festival gastronômico do Aipim, em Entre Rios, na Bahia. Ele acredita que o evento fortalece a agricultura familiar, valoriza as comunidades quilombolas e incentiva a produção derivada da mandioca.
15: Daniel Almeida também celebra a edição de número 73 da Festa dos Vaqueiros do município de Curaçá. Na opinião do deputado, a tradição, além de movimentar a economia local, contribui para preservar a cultura nordestina.
12: Daniel Trzeciak, do PSDB, comemora a reabertura, depois de 16 anos de espera, do Teatro 7 de Abril, em Pelotas, no Rio Grande do Sul. O congressista lembra que o espaço, de 192 anos, é o quarto mais antigo do Brasil e foi tombado pelo Instituto do Patrimônio Histórico e Artístico Nacional.
15: Daniel Trzeciak critica a demora na entrega do Teatro 7 de Abril à população, mas afirma que a casa será fundamental para fomentar a cultura local, valorizar o passado e impulsionar novos investimentos em Pelotas, sua terra natal, que completa 214 anos neste 7 de julho e em todo o estado.
12: Termina agora o Jornal Câmara dos Deputados, produzido pela Rádio Câmara, com trabalhos técnicos de Everson Urani e apresentação de José Carlos Andrade e Márcio Aquilissardi. Uma boa noite para você.
15: Ótima noite para você. A Voz do Brasil volta amanhã.
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0: Em Brasília, pontualmente, 8 horas.
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0: Olá, ótima noite para você, ouvinte da Rádio Senado. Obrigada pela sintonia. Eu sou Regina Pinheiro e te faço companhia por aqui. A programação musical é de Carlos Andrade. A gente ouve Cazuza.

Foi assim, num dia em que todas as pessoas do planeta inteiro resolveram que ninguém ia sair de casa, como que se fosse combinado em todo o planeta. Naquele dia ninguém saiu de casa.